0: me bloqueia não, bebê. É eles, Cleiton e Romário, por aqui no território sertanejo. Vambora, vambora, vambora. Pisa fundo e acelera, viu? A semaninha tá só começando e a gente garante aqui, ó, os melhores modões pra gente curtir, juntos, cantar. Tem muita coisa ainda, viu? Fica ligadinho que daqui a pouquinho tem muito mais aqui pra você na nossa rádio.
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2: 9 e 14.

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3: E aí, como é que tá o clima dessa segundona, hein?
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3: Aqui sempre é de festa, é de carinho, é de amizade e é de moda sertaneja chegando, hein? Bora de João Bosco e Vinícius, Murilo Rufi e aquele machucado novo.

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Aninha Prado, sim, juvenil nessa parceria top, hein? E aí, como é que tá o clima dessa segunda-feira? Me conta aqui no nosso portal pedidomusical.com.br. Tem também o nosso WhatsApp pra você mandar aquela mensagem, ó, caprichada pra mim, de texto, de voz. Sorta a voz aí pra mim, bebê. Eu volto já.

0: 9h45.
1: Boa noite!
2: Sejam bem-vindos, Guilherme Benuto em casa!

0: aperto de mão, não. 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
1: Terminar com raiva, amigo.
0: É. Pra gente esquecer. 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A senhora.
2: Você já disse.

0: Bom demais!
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0: noite, Mara Rosa, boa noite, Mara Rosa, boa noite todo mundo aí que tá aqui com a gente. Meus amigos, minha família.
1: 9h50.
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de volta. Território sertanejo. Simbora. Só toca música boa. Com certeza, só música boa demais pra você que tá aí do outro lado, em casa, no trabalho, nas suas atividades, você descansando, você pelas ruas, pelas avenidas, você aí, ó, nas rodovias, nas estradas de todo o Brasil, de rádio ligado com a gente aí, pelo celular também, né? Obrigado sempre por essa companhia maravilhosa. Chegando Guilherme Santiago, Bruno Marrone e aquele amor de emergência.

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1: É um garotinho de Votuporanga, São Paulo, obrigado. Brilhando aqui no palco do Território Sertanejo. Você ouviu o som de Gustavo Mioto, Envolvidão. Aliás, ele revelou em entrevistas recentes aí que tá preparando um projeto novo, hein? Bora ficar na guarda que com certeza vem coisa boa por aí, né? Se tratando do Mioto, aí sim.

0: 10 e 18.
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1: 10h31.
2: Já de volta. Território Sertanejo. Bora, bebê. Viola afinada. Chama na bota. Chama na beca que nós tá aqui, hein?
3: Isso que é programa.
2: Essa aqui é pancada. Ex-apaixonado com eles, Israel e Rodolfo.

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1: Guilherme Santiago.
2: Marília. Ai, loirão. Vamos judiar desse povo.

0: se ele soubesse, hein? Ah, rapaz, quem deu o recado muito bem dado por aqui foram eles, os irmãos Guilherme Santiago e a nossa diva da sofrência, Marília Mendonça. Curtiu aí? Gostou? Participa, pede seu som, pede a sua moda, aquela que combina com você, combina com a sua segunda-feira, tá?
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0: Boa noite, Mara Rosa, boa noite, Mara Rosa, boa noite todo mundo aí que tá aqui com a gente. Meus amigos, minha família.
1: 10h55.

0: 11-2.
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2: De volta aqui nesse clima gostoso, semaninha iniciando. E a gente tá aqui pra te dar aquele empurrãozão, pai. Programa. A mãe tá on com você por aqui.
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2: Agora tem Bruninho e Davi com Rafa Torres e aquele fim de tarde.

0: Eu só acho que o que falta em você sou eu. Sou eu, bebê! E ela, com certeza, Marilinha Mendonça, brilhando aqui no palco do nosso território sertanejo. Que delícia, bom demais. Ó, daqui a pouquinho vai passar por aqui também Hugo Henrique, vai ter Luan Santana, vai ter uma turmaça top pra cantar pra você. Não perde, não sai daí.
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0: Modão, hein? Que é isso? Trem doido?
1: Deus abençoe, meu amigo.
0: Obrigado, dirigindo.
2: Puxa vida.
0: Sucesso.
2: O mundo é seu, Nando Moreno. Você é menino e o mundo gosta de pessoas simples e com uma voz maravilhosa que você tem.
1: Talentoso.
2: Deus abençoe o Nando Moreno. Se precisar, nós estamos juntos,
1: companheiro. Dirigindo e Nando Moreno, os melhores tá tendo.
2: Isso aí.
0: É isso aí. Obrigado, dirigindo. Tamo junto.
3: Deus abençoe. 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

0: agora. Explodiu.
1: 11:25.
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3: 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E a fonte? O céu?

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1: 11:31.
2: Bora, bebês, já tô de volta por aqui.
3: Fica boa, volume no 12. Esse é o meu programa, no meu território, sertanejo.
2: Eu não confio em mim. Vai, dá um recado aí, o Henrique. Chega junto.

0: Zezé de Camargo, cada minuto. Rapaz, cada minuto é uma pancada aqui nesse programa, hein? Só moda top. E essa foi pra fechar a nossa edição de hoje, dessa segunda-feira. Tô indo nessa, meus amores, meus apaixonados por moda sertaneja, assim como eu. Obrigadão sempre pela companhia, pelo carinho de sempre. E é claro que amanhã a gente tá de volta por aqui com muito mais território, mais moda, mais alegria sempre na sua rádio.
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2: 11:42.

0: Bonita essa música. Muito gostosa.
1: Vamos cantar.
2: Vamos andando.
1: Vamos tocar aí.

0: Quem gostou, Bruninho e Davi, levanta a mão, faz barulho!
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Eu tenho que admitir que eu estou impressionado com as meninas aqui do Faroeste hoje. Afinal, ainda é uma quarta-feira. Olha aquela menina ali em cima da mesa, ó. Que é aí? Olha a novinha.

0: Valeu!
1: Murilo, Murilo Ruvi.
2: Obrigado, velho.
0: Obrigado, gente. Mais uma vez.
1: Muito, muito, muito, muito obrigado. Que Deus abençoe muito sua vida, seu projeto, sua carreira, sua história.
2: Muito feliz, viu? Muito feliz.
1: Que isso.
2: Obrigado de coração.

0: 1h46.
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1: 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Você conhece essa música?
2: Mas é claro que conheço, amigo.
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0: 3h44.
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2: 5 e 3.
3: Bom

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3: Então, turma, estamos chegando. Bom dia. 5:07. Bom dia para vocês. Obrigado pelo carinho da audiência. Estamos chegando, né, turma? Lembrando a vocês que hoje é terça-feira, dia 12/5/2026. Bom dia, bom dia. Estamos chegando a partir de agora, vamos trazendo os modão. Esta é sua Rádio Clube 87.9, diretores Petronilho Alves de Moura e Carlos Martins, administrativo Lázaro Pereira. Estamos chegando, né, gente? Bom dia para você das fazendas, chacras. Lembrando que hoje é terça, terça gelada, né, turma? Dia 12/5/2026. Pedrão tá de geladeira aberta. Bora, bora, né, gente? Vamos trazendo um bom dia para você da estrada, para você caminhoneiro. Bom dia para vocês aí do volante, motorista de ônibus, vans. Lembrando a vocês que este é seu Sertão Caboclo, eu sou o Divino Dantas, estou por aqui até as 8 e tem muita moda. Muito modão sertanejo. Meus amigos padeiros, guarda noturno, bom dia para vocês da madrugada, bom dia para a turma do curral, a turma que puxa o creme, que rasta o carne aí. Bom dia para vocês, bom trabalho, né, turma? Então, né, gente, vamos chegando e vamos trazendo as modas. Tem a turma também aí do aplicativo e do site Rádio Clube. Obrigado a vocês aí, viu? Tem essa turma também das chacras aí. Eu quero deixar um bom dia pra vocês aí. Obrigado a toda a turma já. Tem turma que já tá agarrado, né? Pega as 3, né? Puxando o creme, outra é as 4. A gente já tá suado. Tem os varredores, as varredoras de rua, os gari também, bom dia pra eles. Bom dia pra essa turma aí que faz companhia pra nós na madrugada. Bom dia pra você que torce a orelha do rádio, né, gente? E nós tá por aqui até as 8 horas, vamos trazendo muita moda. O telefone vai estar sempre liberado aí, né? 6435-4315-72, né? Ou 649-9944-2286. Vai mandando mensagem. Vai mandando mensagem pra cá, beleza? Então nós vai começar a nossa manhã, né? Bora junto então? Vamos começar assim um Sertão Caboclo. Vamos lá, Tidoradinho, vivendo no sertão. Irmãos Freitas, se não for por amor, a empreitada é perigosa com o Tião Carreiro. Nós começa assim. Vamos junto então? Até as 8. Bora, bora, turma! 5:10, começa o nosso Sertão Caboclo.
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0: 5:13.
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0: 5:16.
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4: Então, turma, tô de volta aí, né, gente? Bom dia pra vocês, bom dia, Jim Sabará, bom dia toda a turma, turma das panificadoras, obrigado, viu, gente? É, Divino Padeiro, Elismar, panificadora da Silvana, bom dia pra vocês, bom trabalho, Deus abençoe, né? Tá gelado hoje, hein, turma? Olha, eu quero deixar um bom dia também a toda a turma das panificadoras em Palmeiras de Goiás, obrigado a vocês aí pelo carinho da audiência, né? Bom dia pra vocês aí. Lá tem o morcego, ô morcego. O morcego tá no pé do rádio, né? É, bom dia pra ele da Estação do Pau, né, gente? Ele, a esposa dele, a Gisele. Eu quero deixar um bom dia pra essa turma que torce a orelha do rádio cedo. Olha, eu vou trazer mais moda. Tem gente do outro lado, é meu amigo. Meu amigo Dairão tá agarrado no batente, tá puxando creme, né, Dairão? Bom dia, obrigado, viu? É, bom dia pra ele, essa turma agarrada junto aí, né? É, um grande abraço, viu? Bora, bora, vamos trazer modão, hein? Manhã gelada, né, Dairão? Tá frio, né? Vou trazer meu próprio destino, é uma moda boa de qualidade pra você, obrigado, viu? Um grande abraço. Ainda tem também o Rolando Bodrim, a flor do cafezal. Vou deixar lá pro Jim Sabará, ele tá lá na Calândia, já mandou um bom dia pra nós. Obrigado aí, viu? Pelo carinho da audiência. Tá gelado aí? Rapaz, a coisa gelou pra cá também hoje, viu? Tá gelado, hein? Então vou deixar um modão pra vocês, viu? É, ainda tem o Dino Flank, a Muraí, Caboclo Centenário. Vou deixar pra essa turma que gosta, a turma que tá no curral, e vou deixar lá pro meu amigo. Quero deixar um bom dia também pra turma que faz companhia pra nós. Adilson, bom dia, Chácara Cachoeirinha. Bora, bora, né, turma? Vamos de moda? Telefone tá liberado, fica à vontade, viu? 6435-431572. Ou 649-9944-2286. Vai mandando mensagem aí. E nós vai ver quem tá do outro lado. Bom dia também ao Luiz Cláudio, Major Sinfrônio. Bom dia, seu Cândido Cruz, Erundina, Dona Eva. Bom dia também pro Daniel da Fazenda Palmeiras. Daniel, bom dia. Vamos trazer moda então? Bora, bora. Daí, Dairão, 5 horas e 25. Tá na Clube, tá bom demais.
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7: Então, turma, de volta por aqui, ó. 5 horas e 34, bom dia. Gelado, hein? É terça. Terça-feira fria, hein? A dona Eva já tá acordada, né? É, vamos trazer moda rolando Bodrinha, Flor do Cafezal. Essa daí é pra meu amigo Dinho Sabará. Tá na Calândia, tá ouvindo nós lá. Bom dia, viu, Dinho? Obrigado, viu? Ainda tem o Sérgio Riz, o Menino da Gaita. Essa daí a dona Eva pediu, deixou aí pro Elton Benjamin, que tá na buleia. Ela falou, ele deve tá na buleia uma hora dessa, né, de verão? É, ele tá agarrado na buleia já, pegando o volante pra pegar a estrada. levar a turma pro trabalho, né? Então Deus abençoe pra vocês. Obrigado, viu, Elton? A Floyd deixa pra todos os comunicadores também, deixa aí pra meus amigos aí. Então, vamos trazer moda então, né? Pra turma aí. Olha, ainda tem o Geraldo Viola, eu quero deixar um bom dia também ao Rami César, bom dia também, tá sempre conosco, obrigado Rami César, daqui a pouco é batente, né? E manhã boa, manhã gelada, hein, turma? Tem uns gari também, vamos deixar um bom dia pra eles aí, né? Obrigado a toda a turma que faz companhia pra nós, né? Bora, bora então, Ronaldo, Geraldo Viola e Dino Guedes, editando... Ronaldo, deixa eu ver aqui, Geraldo Viola e Dino Guedes, ditado sertanejo, que moda é essa? Vamos trazendo moda, pra turma que tá fazendo café agora, quente, esperto, bom café da manhã, né? Tem a turma que já bebeu há muito tempo, já tá na estrada. Cinco horas e 36, tem moda, Sertão Caboclo.

0: 5h39.
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2: Então, turma, tô de volta aí, 5:46. E bom dia. Bom dia pra turma aí que madruga, né? Meu amigo Tarcísio, homem do Uber. Bom dia, Tarcísio. Obrigado aí pelo carinho, viu? Olha, eu vou trazer modão, meu velho carro de boi, é moda boa de qualidade, né? Vou deixar pra toda a turma ligada, né? Meu amigo Alci tá agarrado no batente, tá puxando o creme, né, Alci? Já tomou uma branca? Hoje é bom pra esquentar o bucho, né? Coração chora, moda boa, vou deixar pra toda a turma ligada aí, essa turma aí das fazendas, né? A turma que tá aí no pau. É uma turma da chácara aí também, meu amigo Adilson, vamos deixar um bom dia pra ele, chácara Cachoeirinha, bom dia Adilson, já tá de pé meu filho? É, o caboclo pia fino nesse frio, né moço? Vamos trazendo moda. Aqui nós não tira leite não, velho, chegou agora, né velho? Nós não tira leite não, né? Mas tem que pular cedo, né velho? Bora, bora então, né? Tá achando que você tá de férias, né caboclo? Vou trazer modão, Tunique Tinoco, Xalana, moda boa. A turma no pé do rádio, a turma que tá ligada, eu quero deixar um bom dia também pra dona Vilma, bom dia pra ela, sempre ligada conosco. Meu amigo Bruno, ô Bruno, bom dia aí, viu? Como é que tá o frio aí? Conta pra nós. Tem o Edson do Alface também, ele tá lá na... Quero deixar um bom dia pra ele no Maria Pires, bom dia pra toda a turma ligada aí, obrigado, viu? Trazer moda então, 5:48 tem modão, turma. Bora, bora de moda, daqui a pouquinho nós vai falar com Deus, viu?
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0: 5h55.
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0: Então, turma, agora 6 horas em ponto, daqui a pouquinho nós vamos atender a turma que tá do outro lado. Vamos trazer a mensagem do dia, momento de oração e o momento de reflexão. Eu tô de volta já já. Bom dia.
1: 6 horas.

0: Olá, amados e amadas do meu coração. Esta é a nossa mensagem do dia. Mais uma mensagem com otimismo, com positividade para você que nos acompanha aqui nesta terça-feira gostosa. Muita gente nem percebe, mas acaba seguindo na vida no piloto automático. Passa dia, vem dia, novo dia, passa um novo dia e nem percebe que a vida vai passando por entre os dedos. Tem dias que a vida parece pesada demais realmente. Problemas, cobranças, gente negativa, medo do futuro, tudo isso vai prendendo a gente por dentro. E sem perceber, a gente liga esse piloto automático. Apenas sobrevive, sem enxergar a beleza da vida. Mas a verdade é que a vida muda quando a gente muda o jeito de olhar para ela. Quando a gente aprende a respirar mais leve, valorizar o que faz bem, o que tem importância de fato, deixar para trás o que machuca e seguir em frente com mais coragem. Liberdade não é fazer tudo o que quer, é bem diferente disso. É ter prazer dentro do coração e não viver preso à opinião dos outros, nem carregar culpas, mágoas e tristezas que não são suas ou que já deveriam ter ficado lá no passado. Otimismo não significa fingir que os problemas não existem. Significa acreditar que mesmo depois da tempestade, o sol vai brilhar, como diz aquela bela canção. Quem espalha amor, vive melhor. Quem faz o bem, dorme em paz. E quem nunca perde a esperança, descobre forças de onde nem imaginava. É assim, simples e básico. No fim das contas, a vida não pede perfeição, pede apenas coragem para continuar, fé para recomeçar e vontade de ser feliz. Grande abraço para todo mundo e até amanhã com mais uma
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2: Neste momento, vamos unir.

nossa fé. Vamos falar com aquele que tem o poder de nos abençoar, porque Ele é Deus. É momento de oração.

0: Senhor, no silêncio deste dia que amanhece, venho pedir-te a paz, a sabedoria, a força. Quero olhar hoje o mundo com os olhos cheios de amor, ser paciente, compreensivo, manso e prudente, ver, além das aparências, teus filhos, como tu mesmo os vês, e assim não ver senão o bem em cada um. Fecha meus ouvidos a toda calúnia. Guarda minha língua de toda maldade. Que só de bênçãos se encha a minha vida. Que eu seja tão bondoso e alegre que todos quantos se achegarem a mim sintam a tua presença. Reveste-me de tua beleza, Senhor, e que, no decurso deste dia, eu te revele a todos.
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2: Grande boiadeiro. Um dia eu saí de casa com muita pressa de voltar. Deixei esposa e filhos e uma boiada fui entregar. A porta da minha casa ficou encostada, esperando que eu chegasse numa alta madrugada. Sabe por que numa alta madrugada? Porque eu deixei esposa e filhos passando a maior e a mais triste judiação. A eles faltava o arroz, faltava o leite, faltava o pão. Junto com meus companheiros eu conduzi uma boiada inteira, pela estrada fui andando. Atravessei serras e montanhas e noites de luar para minha boiada entregar. Mas durante minha caminhada, todo o tempo eu pensava. Pensava na minha esposa, nos meus filhos, que deixou a porta encostada, esperando que eu chegasse numa alta madrugada. Cheguei naquele lugar, entreguei a boiada, o fazendeiro contou, pegou o dinheiro do bolso, para mim ele pagou. Paguei os meus companheiros. E o restante do dinheiro na minha goiaca sobrou. Aí eu vinha voltando, eu e meus companheiros. Eu era o capataz da boiada. Andamos novamente serras e montanhas e noites em luarais. Chegando perto de casa, deixei os meus companheiros, levando na minha goiaca o restante do dinheiro. Chegando perto de casa, tinha uma mata fechada. Bem na curva da estrada, encontrei com um cidadão. Ele me disse: amigo, pare este animal, me empreste o teu isqueiro, tô com vontade de fumar. Levei a mão na goiaca para meu isqueiro tirar. Senti um punhal de dois cortes no meu peito penetrar. Aquele belo cidadão não passava de um ladrão que queria me matar. Ali ele arrancou minha vida, me arrastou dentro da mata, soltou a besta ruana e pela estrada caminhou. Meu corpo ficou jogado, o espírito desencarnou, eu fui na porta do céu. Ó Deus, ó Criador, me dê um lugar para que eu possa descansar. Ele disse assim para mim: aqui tu ainda não entra não. Aqui não entra o ódio, aqui não entra a maldição. Você não consegue perdoar aquele que arrancou sua vida com as suas próprias mãos. Voltei para a mata assombrada, onde estava meu corpo jogado, berrando e encostado, herança do meu avô. Quando dava meia-noite, eu tocava o berrante, relembrando meus companheiros, do tempo do boi na estrada, que eu fui peão de boiadeiro. A mata ficou assombrada, todo mundo comentava, lá tem uma assombração, e quando dá meia-noite em ponto, o berrante toca, e ninguém sabe dizer de onde vem o toque do berrante não. Mas eu tocava meu berrante, não era para assombrar ninguém, era para lembrar os companheiros do tempo do boi na estrada que eu fui peão de boiadeiro. Mas aí o sofrimento estava tão grande, que eu resolvi dar o perdão para aquele que arrancou minha vida com as suas próprias mãos. Voltei na porta do céu e a Deus eu pedi perdão. Ó Pai, me dê um lugar para que eu possa descansar. Ele disse para mim: aqui tu ainda não entra não. Você conseguiu perdoar aquele que arrancou sua vida com as suas próprias mãos. Mas existe alguém na terra que te joga a maldição. A tua esposa querida, quando seus filhos perguntam: mamãe, cadê meu pai? Para eles ela responde: arrumou outra família, de nós não se lembra mais. Ela que me dava a maldição. Voltei para a mata assombrada, relembrar meus companheiros. O tempo do boi na estrada que eu fui peão de boiadeiro. Mas um dia, meus amigos, meu filho ficou doente, passando até muito mal. Necessitava urgentemente de um médico de um hospital. Montado numa charrete, minha esposa foi andando. Quando deu meia-noite em ponto, em frente à mata ela ia passando. Ela ouviu o toque do berrante, a charrete ela parou. Falou: meu filho, preste atenção, este toque do berrante da minha memória não sai. Quem toca este berrante, meu filho, é o seu pai. Será que ele está vivo? Agora quero encontrar. Com o farolete na mão, pela mata foi andando. Não muito longe ela encontrou o esqueleto. Só tinha osso porque a carne o tempo carregou. Mas na minha mão esquerda o ladrão não roubou uma aliança de ouro que o tempo não terminou. Tinha o nome dela gravado: herança do nosso amor. Ela caiu de joelho ao chão, a Deus ela pediu perdão e a mim ela perdoou. Agora tenho certeza que vou para junto de Deus e dos meus queridos pais. Errante na mata assombrada, ninguém vai ouvir nunca mais.

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7: Então, tô de volta aí, né, turma? 6 horas e 14. É, velho. De lutra, hein, velho? A turma tá chamando você pra tomar um chá, viu, velho? É, lá no Pacheco, né? Pacheco, bom dia. O biscoito já tá pronto lá também, velho. É, tomar um chazinho lá, né? Elton Benjamin, bom dia, obrigado a vocês aí pelo carinho, viu? Então, né, gente, vou trazer mais uma gente, quero deixar um bom dia também a toda a turma da CHF Transporte, e tem a turma também da Bob Gol, né, gente? É, bom dia pra vocês, obrigado, viu? Essa turma que garra cedo no batente aí também. Tem modão, Sérgio Reis, Aurora do Mundo. O Benjamin pediu, deixou pra toda a turma lá dos Café. Ele falou, não esquece essa turma dos Café, aí a turma tá ligada, né? O Cheirinho, a turma do Pé de Manga. Bom dia pra vocês aí, né? Quer que foi, velho? Ah, o velho quer falar com quem? Com o Pacheco? O velho quer ter um dedo de prosa com você, Pacheco, fala com ele.
8: Vou mandar abraço pra esse daí, não?
7: Uai, velho, o que que foi?
8: Não, fica insistindo, não, que eu não vou mandar. Mas para de ficar insistindo, não vou mandar e pronto,
7: ele
8: acabou.
7: Tá nervoso hoje, viu? Mas esse frio também, né, velho? O velho falou que tem que engolir uma branca. Aí o cara esquenta na hora. Sérgio Reis, Aurora do Mundo. Pacheco, obrigado a todos vocês aí. Um grande abraço, viu? Bom café da manhã pra turma aí, né? Então, ainda tem o Solevante, o Solevante. Deixa eu... Tem mais gente lá, velho? É, o velho falou, tem mais um lá do outro lado. Deixa eu ver quem que é. O Bruno. Ô, Bruno, bom dia. Como é que tá aí, meu filho? Tudo tranquilo?
6: Bom dia.
7: Na paz,
6: nós
7: né?
6: Estamos aqui com o nosso radinho conectado na Rádio Clube,
7: senhor. Na Clube tá bom demais,
6: Rádio
7: né?
6: Clube é um programa bom demais, senhor.
7: Então, caboclo aí.
6: Eu quero pedir uma mulher pra estar aí, minha esposa. O Dairão. O Dairão tá lá do outro lado da cidade.
7: Foi pescar esses dias?
6: Pra divina minha sogra, O Divino Wilson.
7: Ah, o Divino Wilson, é o do bar, né?
6: A Vilma Rosa, Wilson Assunção lá no bar.
7: Ah, esse é o do bar, né?
6: O nosso parceiro Edson da Alface.
7: Ele tá subindo esse caboclo, cadê ele?
6: E hoje dizer pro velhinho hoje que hoje tá o dia de beber um conhaque gengibre.
7: Hoje é o dia,
6: esquentar o pito.
7: Esquentar o bucho.
6: E pra todos aí de Cesarina, a música
7: tá bom
6: é de
7: demais.
6: Solenante e Soleni. Minha decisão.
7: Ô, moda.
6: Tchau, obrigado.
7: É tá de qualidade.
6: Clube, tá bom demais.
7: Beleza, Bruno. Este é meu amigo Bruno. Hoje tá bom, hein? Conhaque em gibujo, um para tudo, hein, Rodrigão Oreci? Rodrigão parou, não bebe mais não o que ele falou. Rodrigo. Hoje é dia do conhaque em gibujo, hein, Bruno? O velho tá falando aqui que a ideia sua não é ruim não, é até boa, viu? Só levante Soleni, minha derrota. Obrigado, Bruno. Um grande abraço. Hoje tá no jeito, né? Ainda tem a Jaine, Avenida Boiadeira, que é outro modão de qualidade pra turma do Curral, é. Essa turma que tá agarrada no batente, né, Dairão? É, o Lucas foi embora? Ih, turma fora. Só tá o Leonardo aí agora, né? Então, vou trazer modão pra vocês, viu? Avenida Boiadeira aí da Jaine, né? Pra turma da panificadora lá da Silvana, ô, Divino Padeiro, modão aí, viu? É. Quem, véi? Ah, o véi falou, o morcego, véi. O morcego tá lá também. Estação do Pão, bom dia. Bora, bora, né, Alto Benjamin, trazer moda. Ô, Bruno, véi quer falar com você aí agora. Fala com ele, véi.
8: Bora tomar uma?
7: Aí, ó,
8: eu gostaria
7: Bruno,
8: de pedir para você agora.
7: Sabe
8: que é um modão daquele?
7: Vou trazer.
8: Aquele que vai puxando lá de reba.
7: A aurora do mundo.
8: Vai vindo. Para na beira do copo, a gente manda ele no beijo, assim. Até está lá no finalinho da língua, vai.
7: Depois, véi, para dar uma chicotada em quem? Ah, no Bruno, vamos trazer moda então.
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7: 6:18, Aurora do Mundo, Sérgio Reis, Elton Benjamin, toda a turma do Pacheco.
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0: 6:21.
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0: 6:28.
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3: No amor, há momentos que temos que dizer um para o outro: decida.

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1: Então, turma, tô de volta aí, 6:40. Terça-feira gelada, hein, turma? Que isso, hoje tá bom, viu? Vamos tomar aquela quente, né? Nelson, bora. Onde estão meus passos? Barreirito, moda boa. Ainda tem um passe livre, né? Um passe livre é bom também. Quero deixar um bom dia também ao João da Pinguim. Ô, João! O João tá lá na chácara, né, João? Bom dia pra ele, pra toda a família dele. Obrigado, viu? Olha, ainda tem um amor distante. O modão de qualidade. Vou deixar um bom dia ao Luiz Cláudio. Bom dia, Luiz Cláudio, Major Sinfrone. Obrigado aí pelo carinho, tá sempre nos ouvindo, né? Bom dia também ao seu Lauro Stone. Bom dia, seu Lauro Stone. É, a Dona Maria Pereira também. Obrigado aí pelo carinho da audiência. Bom dia pra ela. Mas tá ligada, né, gente? Tá de rádio ligado, mas tá por cá até as 8 trazendo muito modão sertanejo. Olha, tem a turma da Ferriaça dos MEC, né? Eu quero deixar um bom dia a todos vocês, obrigado aí. Bora de moda então, vamos trazer mais modão e a turma lá da garagem, né? Luizão de Pirão já deve tá fazendo um café há muito tempo. Bom dia, Luizão, bom dia também pro Arante, os mecânicos lá, né, gente? Quero deixar um bom dia. E tem também o Salles, né? Um grande abraço pra ele, o Silvestre, né? A turma lá é grande, né? O Almir Flamenguista. Uma galera grande demais, né? Tem uns guarda também, né, gente? Bom dia pra vocês, que daqui a pouquinho já vai picar a mula, né? Vou trazer modão aí então, viu? 6:42. A turma tá ligada. Bora, né, turma? Vambora de moda. Até as 8 tô por cá, viu?
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2: Se nesse momento algum de vocês me perguntasse onde estão os meus passos, eu não saberia dizer. Mas em nome de Deus, eu agradeço e peço que cada fã, cada amigo, cada irmão que dê um passo por mim, porque eu não sei onde estão os meus passos.

Queremos agradecer esse grande talento da música sertaneja que aceitou o convite para cantar com a gente. Obrigado, Barreirito, o cantor das andorinhas. E vamos

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0: Bora, né? Trazendo mais moda. Daqui a pouquinho o Libório vem aí com a rapidinha das notícias, né? É, e nós vamos trazer mais modão, né? Pra turma que tá pegando o batente. Tem gente que vai pegar agora às 7. E tem uma turma que já tá suada aí, né? Apesar de tá frio hoje, né? Eu quero deixar um bom dia para essa turma dos supermercados aí, posto de combustível. Bom dia para vocês, obrigado, viu? Tem a turma também da construção civil que pega às 7, né? Essa turma agarra no batente é cedo, né, gente? Bora, né, turma? Terça-feira fria. Meu Deus. Hoje tá bom, hein, velho? Tomar aquela quente, né? Pra esquentar o bucho, né? É um conhaque gengibre, né, Bruno? Cai bem, viu? Então, vou trazer um para tudo, velho. O velho gosta de para tudo, é que nem o Rodrigo. Bora trazer moda. Meu reino encantado. Deixar esse modão aí pra turma que tá do outro lado do rádio, né? A turma lá do Arnaldão. Arnaldão é um boiador. Bom dia, lá na Calândia. Tá ligado conosco. Lá deve estar o Martinho, o Divan. A turma deve estar por lá, né? Essa turma bate o ponto todo dia, né, Arnaldão? Então vou deixar o reino encantado pra vocês aí. Mais uma noite vou dormir sem meu bem. É moda, viu? Moda de qualidade. Bora, turma. Ô, geladeira. O Pedrão hoje abriu a porta da geladeira com força lá em cima. Vamos trazer moda. Daqui a pouco vem a rapidinha do Libor aí. 6:54. Tem moda.
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0: 6h57.
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0: 7 horas.
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2: Aumento do número de casos de queimaduras preocupa profissionais da saúde. Carro cai em represa e mata 6 pessoas de uma mesma família. Goiânia se prepara para um dos maiores eventos da Igreja Católica, o Totus Sus. Eu sou Libório Santos, hoje é dia 12 de maio, terça-feira, e esses são os nossos destaques. O Hospital Estadual de Urgências Governador Otávio Lage Siqueira Ugol, aqui em Goiânia, registrou mais de 2 mil atendimentos relacionados a queimaduras apenas entre janeiro e abril deste ano. O número acendeu um alerta entre profissionais da saúde, principalmente pelo crescimento expressivo dos casos e pela quantidade de crianças feridas. Foram contabilizados mais de 2 mil atendimentos no período, sendo 436 envolvendo crianças. Em comparação com os 4 primeiros meses de 2025, o aumento foi de aproximadamente 41,9%. De acordo com o hospital, grande parte dos acidentes acontece dentro de casa e está relacionado ao uso inadequado de substâncias inflamáveis como álcool, gasolina e querosene, especialmente próximos a fontes de calor. Além disso, situações envolvendo vazamento de gás, panelas do fogão, líquidos quentes, tomadas, extensões de fios elétricos também aparecem entre as principais causas de queimaduras atendidas pela unidade. No próximo dia 30, acontece no Estádio Serra Dourada, aqui na capital, um dos maiores eventos da Igreja Católica do Estado, reunindo milhares de fiéis. É o Totus Sus, evento promovido pela paróquia Nossa Senhora da Assunção e Arquidiocese de Goiânia. Desse ano contará com a imagem de Nossa Senhora de Guadalupe, padroeira da América, originalmente instalada no Santuário Nacional do México. A deputada Flávia Moraes participa todos os anos do Totus Tu e destaca sua importância.
3: Um evento muito importante, Totus Tu significa todo teu, é um evento de devoção à Nossa Senhora, esse ano recebendo a imagem de Nossa Senhora de Guadalupe e movimentando aí milhares de pessoas. Pessoas que se deslocam para rezar, para rezar o terço, para ouvir as mensagens de Deus. É um evento mais lindo que eu já vi. Eu fiquei muito emocionada de participar. A gente não tem grandes shows. O que a gente tem ali são pessoas de fé que se reúnem para fazer uma oração grandiosa, né? Um momento de muita fé, muita devoção e de muita bênção. Agora em maio já vai ser realizado, né? E a gente está aí aguardando ansiosa.

0: para participar novamente desse grande evento.
1: Grave acidente no interior de um condomínio em Alexandria, em torno de Brasília, quando um carro saiu da pista, caiu dentro de uma represa e matou 6 pessoas. Um adulto, uma adolescente e 4 crianças, todas da mesma família, hein? Apenas uma mulher, mãe das 4 crianças, sobreviveu. O carro transportava 7 pessoas e o acidente ocorreu no início da noite. Uma menina de 11 anos sofreu queimaduras de 3º grau durante um desfile da Rainha do Rodeio à Festa do Peão de São Luís do Norte, norte do estado. O acidente aconteceu após o equipamento pirotécnico acoplado à fantasia de criança disparar acidentalmente, antes do momento previsto da apresentação. Moradores de Goiânia, que dependem de aluguel e não possuem imóvel, já sentem no bolso as mudanças no mercado imobiliário. Um novo levantamento mostra que o aluguel na capital registrou aumento de até 49% em apenas 12 meses, com destaque para bairros que tiveram forte valorização no período. Trânsito, louco trânsito. No último final de semana, em Aparecida de Goiânia, um motorista atropelou 3 pessoas numa distribuidora de bebidas. Na sequência, ele foi morto por linchamento. Um dos responsáveis pelo linchamento foi preso. Tramita na Assembleia Legislativa de Goiás 2 propostas de autoria do deputado Antônio Gomide, criando o Dia Estadual do Livro e a Semana da Biblioteca. Bom, em tempos de internet e inúmeras ferramentas da mídia eletrônica, cada vez mais as pessoas, e principalmente as crianças, ficam mais distantes dos livros. Gomide justifica suas propostas.
2: Olha, nós estamos apresentando 2 projetos que vão na mesma linha, no incentivo de podermos criar a Semana Estadual de Bibliotecas, que obviamente com a ideia da finalidade de promover ações de incentivo à leitura, né, valorização dos profissionais, divulgação do serviço bibliotecário, e também instituindo o Dia Estadual do Livro, que nós achamos importante com o objetivo aí de incentivar tanto o hábito na leitura, né, em todos as faixas etárias, valorizar os profissionais que atuam nas bibliotecas, os bibliotecários que precisam de ter um reconhecimento para que a gente possa cada vez mais ter as bibliotecas sendo uma fonte viva nas nossas cidades. Precisamos divulgar os serviços que são oferecidos pela biblioteca, né, até porque o Estado tem essa responsabilidade no sentido da educação, da leitura, né, e fazer com que o livro possa realmente promover, né, desde a questão educativa, a questão literária, mas estimular a circulação e o acesso de obras literárias em toda a sociedade.
1: Eram essas as informações de hoje de Goiânia, informou Libório Santos.
3: 7:06. 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
4: Então, turma, tô de volta aí, né, gente? 7:10, tivemos aí a rapidinha do Libório, né, com as notícias. Estamos de volta aí, né, gente? Deixa eu ver quem tá de lá, tem gente lá. Tem gente lá do outro lado, deixa eu ver quem tá de lá, Arnaldão. Ô, Arnaldão, bom dia.
5: Bom dia, Divinão, bom dia.
4: Como é que tá aí, tá Arnaldo?
5: Tá bom demais, vamos tomar um cafézinho preto.
4: Tá na hora, né, Arnaldo? Daqui a
5: tô
4: pouco
5: por
4: mais.
5: Aqui. Hoje a geladeira amanheceu aberta mesmo, hoje tá gelado, né, Divinão?
4: Hoje isso Pedrão, aí, né? Pedrão caprichou.
5: Tá aí na clube mandando as modona aí pra turma aí.
4: Bom demais.
5: Aí é assim mesmo, mas tá tem que ser assim, o frio melhor do que o calor, né?
4: Ah, é, mata essas muriçoca,
5: né? Aí depois você manda aquela música do René Raí, Chorei no Sinal.
4: Essa é boa, Arnaldo. Modão de qualidade, velho. Que é isso? Agora.
5: Na clube tá bom demais. Não, hoje, por enquanto, o Martim não tá ainda, não. Só chegou.
4: Chegou
5: só
4: não, Martim.
5: Tá por aqui,
4: Martim. Martim Lencô?
5: Ainda não apareceu, não. Mas pô, daqui a pouco aparece pra bater o ponto,
4: aparece,
5: né?
4: Aparece aí pra bater o ponto aí. No Arnaldão.
5: Tá na clube, tá bom demais.
4: Falou, Arnaldão, aboiador. Tá na clube, tá bom demais. Você é meu amigo Arnaldo, velho. É, o Pedrão abriu a porta da geladeira e ele vai ver no final do mês como é que a energia vem cara, né? Ei, Arnaldão! Renan e Raí, Chorei no Sinal, é moda de qualidade, ué. Vamos trazer modão, ué. Tem mais gente de lá, deixa eu ver quem tá de lá. Parece que é Luiz Cláudio. Bom dia, Luiz. Como é que
6: bom
4: tá
6: dia,
4: aí?
6: Bom dia, meu irmão de Minas Gerais.
4: Um grande abraço.
6: Rapaz, tá gelado.
4: Nossa senhora, que
6: mandei
4: que é
6: pra
4: isso?
6: Mim onde o Christian Ralph aí, Nova York.
4: Vou mandar agora o
6: ofereço pra minha família, pra vocês de idade, pra todos gostarem da música, tá bom?
4: Beleza.
6: Pra Luiz Cláudio, do Major Sinfrone.
4: Alô, Luiz Cláudio, tá um grande abraço.
6: Obrigado, tá na clube?
4: Tá bom demais. Que é isso, nossa senhora. Vamos trazer moda aqui. Hoje a geladeira hoje tá aberta, moça. Pedrão caprichou, viu? Ei, Pedrão. Que de ano, hoje tá 15 graus, viu? É, agora cedo a chapa esfriou, moço. Ele tá de brincadeira, ué. Nossa senhora. E gelou demais, né? Vamos trazer modão, é o dia de tomar aquela quente, né? Minha mãe nessa época de São João, é, fogueira de São João, São Pedro, minha mãe fazia um quentão, rapaz. E vou te falar, que trem, hein? Foi lá que nós treinamos os primeiros goles nossos. Aí nós bebíamos aquele quentão, vou te falar uma coisa, o trem esquentava bom prestar. Então, Arnaldão, vai quer ter um dedo de prosa com você. Vai quer falar, o que foi, velho? Ô, Arnaldão, vai quer falar
7: acabou.
4: Com... Fala com...
7: Aí, você tá bom, pega um quintal pra você limpar, cheio de tapioca.
4: Caí até bem pra esquentar, né, Arnaldo?
7: Para de ficar ligando aqui na rádio, enchendo o saco.
4: Não, moço, para com isso, velho. Não, velho, você tem que parar com isso. Eu posso ligar a hora que vocês quiserem, turma. O velho é meio estressado, ele é desse jeito mesmo. Então, Renan e Raí, chorei no sinal, Arnaldo. Luiz Cláudio, Christian Ralph, Nova York. Silveira e Silveirinha, duas almas. Quero deixar um bom dia também ao seu Geraldo Mendes. Tá aí já ligado conosco, obrigado, seu Geraldo. Essa moda aí do Silveira e Silveirinha, duas almas, vou aproveitar e deixar pra dona Joana Pimentel, que ela deve estar no 12, né? Ela só não mandou o café, né? Ô, Joana Pimentel. Então, vou deixar essa moda também pra dona Marlene. A dona Marlene tá lá na Fazenda Santa Rita. Quero deixar um bom dia pra ela e toda a família dela. Aliás, a Baiana também no Jardim das Acácias, né, Baiana? Bom dia. Obrigado aí também pelo carinho, viu? Vamos trazer moda, então? Bora, bora. Ah, o velho quer falar com você, Luiz Cláudio.
7: Vou mandar abraço pra esse daí, não?
4: Ih, o velho hoje tá...
7: Não, não fica insistindo, não, que eu não vou mandar. Para de ficar insistindo, não vou mandar.
4: Tá bom, vamos trazer... Não, não tem briga não, velho. Tranquilo, de boa. Essa turma é tudo gente nossa,
8: mano. É nota 10 essa pessoa que você falou aí.
4: Vamos de moda, Arnaldo. Aumenta o volume.
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0: 7h23.
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11: Então, turma, tô de volta aqui agora, 7:39. E, velho, mas hoje tá demais, hein? Rapaz do céu, o trem tá gelado. Hoje é dia de tomar aquela quente, né? Esquentar o bucho, né? Passa lá no Arnaldão hoje beber um cunhaque em gipe, senão não aguento não, velho. Vou trazer moda então, 4 tipos de mulher, moda boa, vou deixar lá pro Arnaldão. Arnaldão, pra vocês aí, o Martim chegou, né? Já tá batendo ponto. A turma da prefeitura já tá agarrado, né? Luizão de Pirão nessa hora tá na buleia. Bom dia, Luizão. Tem mais moda, né, gente? Tem mais, vou trazer mais um aqui, porque daqui a pouquinho eu vou é picar a mula, moço. Tomar aquele café quente, bora. Esquentar o bucho, né? Bora, bora então, né? Vamos de moda. 7:40, tá na clube, tá bom demais.
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0: É, o cabelo louro pode ir, o cabelo preto, o que quiser, fica à vontade, né, velho? Nós recebe lá, nós tá lá é pra isso. Então, bora, né, turma? Daqui a pouquinho eu vou embora. Quem tá de lá? Ah, deixa eu ver, velho, acho que é o Luizão de Perona. Fala com nós, Luizão de Perona, tá na clube, tá bom demais. Fala com nós, meu parceiro, cadê o Luizão, velho? Ô, Luizão, bom dia.
1: Fala, Divinão, bom dia, meu parceiro, e aí?
0: Rapaz, que tem gelado. Viu, não fala não,
1: ô, você zela bem do velho aí, empacota ele, bem.
0: Aí hoje veio.
1: Senhorzinho assim, não pode pegar friagem não,
0: aí viu? Tá de luva hoje.
1: Já é enjoado. Sem ser na época do frio, imagina. Ih, agora.
0: É o meu problema com o velho. O velho, tá vendo, velho? Ih, Luizão, tá aqui escutando, hein? Quer tomar um cunhaque em gibo hoje. Bocou, agora virou um trem aqui. É, tem mais gente lá, velho? Tem mais um, falou que tem mais um. Vamos ver quem tá aqui. Calma aí, tem gente lá. Adilson, ô, meu amigo Adilson, bom dia. Como é que tá aí, meu filho? Beleza, na paz?
2: Bom modão pra nós aí, Luiz e Maurílio, tá na culpa, tá bom demais. Fala pro velho, ajuda a tirar o leite.
0: É, o velho tá só escutando, filho. O velho falou que a sua vida aí é boa, na ordenha, né? Aí é na ordenha fácil, até eu, mas o Rafael vai aí e tira esse leite, forcado. É na ordem, vai, velho, que eu vou te falar uma coisa, o trem hoje, meu, ficou bom demais, viu? Nossa senhora, antigamente era ralado, moço. Curralzão aberto, é, tá chovendo, faça sol, frio. Agora não, a coisa mudou, né? Agora é na ordem, o velho falou que você tá com a vida boa, né? Então vou trazer um modão aqui pra vocês. Eu vou embora já já, viu? Chico Rei Paraná. Em algum lugar do passado. É moda boa essa do Chico Rei Paraná, viu? Moda de qualidade, viu, Luizão? Pra você e pro Adilson, daqui a pouquinho eu vou embora, viu? Pegar a estrada. 7:52, tem moda.
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0: Então nós vai picar a mula, né, Luizão? Pegar a estrada, né? Você já tá na buleta, agarrado no batente. Então bom trabalho aí. O Adilson, eu vou deixar o Chitão e Chororó, obras de poeta, vai ser minha caideira, viu? Bora, bora, turma. Pegar a estrada com o Elton Benjamin, tá chegando. Daqui a pouco tem Elton Benjamin aí, programa Carlos Martins, o amigo da dona de casa. Até às 11 horas. Dica de novela, previsão astrológica. Muita coisa boa vai acontecer até às 11 horas, né? E eu, né? E ao meio-dia aí tem a programação evangélica, né? E logo depois, né? À 1 da tarde, aí tem um esporte também da clube. Meio-dia e meia e 1 hora vem o Rafael com a conexão, aí, né? É o programa Conexão Clube. E o Rafael vem aí às 13 horas e depois vem Lázaro Pereira. Aí vem o boteco, né, gente? Às 4 da tarde, aí fecha tudo. E nós, se Deus abençoar, tô de volta amanhã. Com mais moda pra você no Sertão Caboclo. Obrigado de coração. Fiquem todos com Deus. Boa terça-feira. Que Deus abençoe vocês daí e nós de cá. Se alguém procurar por mim é porque eu fui embora. Picar a mula, beber café. Amanhã eu tô de volta, se Deus quiser.
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0: Muito bem, gente, 8 horas e 10 minutos. Simbora.
1: Oi, bom dia!
0: Para mais uma edição dessa programação maravilhosa. Tô chegando, bom hein? Bom dia, bom dia, bom dia. Onde quer que esteja, aquele abraço todo especial. Mais um dia de oportunidade pra gente. Terça-feira linda, dia 12 de 5 de 2026. Vou ficando aqui com vocês até as 11. Vem comigo! Mais uma edição inédita aqui pra você, hein? Lembrando que esse dia não volta mais, né? Não volta. Vamos fazer tudo diferente aí, vamos? Trazer alegria, muita música, emoção a gente vai vivendo aqui, né? É onda de emoções. Bom dia, em casa, no trabalho, onde quer que esteja. Aquele abraço todo especial, tá? Vamos que vamos. Eita! Muita gente já trabalhando, né? Muita gente já pensando em levantar. Tem gente debaixo do cobertor ainda. Eu tô sabendo, sem coragem de levantar. Friozinho gostoso, né? Chegou a época do frio, né? Chegou, chegou, é. E chegou também uma turma boa pra alegrar a nossa manhã aqui. Olha, tem muito sucesso pra você a partir de agora. E você pode estar me ajudando a fazer a programação também, viu? Através do nosso zap, que é o 64-3543-1572. E também no 64-99-44-2286. Mão no telefone, telefone na mão. Vamos lá para mais uma edição do programa Carlos Martins, o amigo da dona de casa, hein? Daqui a pouquinho tem as meninas com resumo de novelas. Elas acordaram aí bem animada, né? Todo mundo animado aí para trazer informação para você. Então daqui a pouquinho tem muita informação. Você já sabe, né? Tem tititi da fama, fique sabendo, saúde e beleza. Receita do dia também, né? E qual será a receita de hoje, hein? Será que combina com frios ou combina com a sobremesa? Não sei. Daqui a pouquinho a gente vai descobrindo. O que eu sei agora é que vem muito sucesso, tá? Na direção é Carlos Martins e Petrolírio Alves de Moura, administrativo Lázaro Pereira, comunicando sou eu, Elton Benjamin, e já dedicando essa programação inteirinha para você que faz aniversário hoje, que essa data aí se repita por muitos e muitos anos, muita saúde, muita paz e muita alegria! Toda felicidade, não só hoje, mas sempre, tá? E que Deus esteja sempre com você. Bom dia, bom dia. Pra gente começar, vou trazer o Roberta Miranda, tem Ed Brito Samuel, já tem Renan e Raí também. E nessa edição aí a gente vai trazer notícia também, né? Do cantor aí que está internado, né? Será que a gente tem uma boa notícia? Eu tenho certeza que sim, né? Eu tenho certeza que sim, tá? E já vai cantar aí pro pessoal aí, pro Cheirinho, pra toda a família do Cheirinho, né? Lá do ponto do lanche, a sua esposa, pra toda essa família maravilhosa, a dona Francisca, e pro Colemar também, aquele abraço todo especial, pra toda essa região. O Gilmar, Vilmar também, aquele abraço. O William lá do Lava Jato. O Edgar também, o nosso bom dia também para vocês, tá? O César também tá ligadinho conosco. O Ribeiro também, o nosso bom dia. Aparecido também, o nosso bom dia, já começando desse jeito, né? Então simbora comigo e bom dia. Fala, Roberta Miranda, fala não, canta.
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Bom dia, gente. A gente só começou, 8h23. Vamos continuando aí o ritmo gostoso com Rio Negro, Solimões, tem Leonardo e assim por diante. Vamos que vamos, né? Eita, muita moda boa.

Oi, oi, oi, oi, bom dia, bom dia, bom dia. Olha só, 8h29, gente, é com muita alegria que a gente vai dar uma notícia boa, né, do cantor Raí. É. Olha só, muita gente me perguntando, e aí, como que tá o cantor Raí, né? Muita gente esperando as notícias, né? Tem gente que segue nas redes sociais, outros não, mas acabou de chegar, gente, há 27 minutos aqui, ó, acabou de chegar. Hoje o nosso coração transborda de gratidão, recebendo a notícia que o cantor Raí teve alta da UTI e segue evoluindo em forma muito positiva na sua recuperação, viu? A cada mensagem, pensamento positivo, demonstração de carinho, fizeram aí com certeza toda a diferença, né, gente? Então tá aí boa notícia, né? E o cantor Raí saiu da UTI e segue evoluindo de forma positiva. Acreditei demais nessa paixão. Só hoje. Então tá aí, os corações vão se acalmando, né? Vocês que são fã da dupla Renan e Raí. Maravilha, maravilha. Bom demais, né, gente? Muito bom, muito bom. E daqui a pouquinho tem mais sucesso aqui pra vocês, porque tá na clube, tá bom demais.

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0: 8h35.
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2: Olha só, tá chegando Edu Estrada pra brilhantar nossa manhã com Sonho por Sonho, tem Hugo e Guilherme e tem muito mais aqui pra você, sabe? Yasmin Costa, vem cantar pra gente também, pra Aparecida, o nosso super bom dia, hein?
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2: Maravilha, tá aí o zap disponível, hora certa agora, faltando 16 para as 9 da manhã.
1: Oi, bom dia!
2: Bom dia, bom dia, bom dia. Olha só, quero mandar um abraço aí, um bom dia também para todo mundo aí da Rei Baterias, em Palmeiras de Goiás. O nosso super bom dia para vocês, hein? Turma boa animada, hein?
1: Bom dia, clube.
2: Eita! Pessoal que está nos alojamentos aí também em Palmeiras, Goiás, o nosso bom dia, Cesarina, Avenida Rio Verde, o pessoal da Vila Calândia, todos os setores aí, né? O nosso bom dia, pessoal que está na margens da GO, pessoal da margens da BR, o pessoal da Chácara, do Sítio, eu vou ali em Vajão também, ei, gente, aquela estrada de que vai e vem de Vajão, né? Eu acho lindo aquilo ali, eu não sei, eu nasci foi na Serra, né? Aí tem que achar a Serra bonita, não tem, mas quem não... É lindo, né, gente? Nossa, principalmente na época da chuva é lindo, né? Na época da... fora da chuva fica muito, muito, muito estranho, muito triste, né? Mas faz parte, né? A natureza, não é? Mas acho lindo. Um abraço especial para todo mundo aí do Recanto Mirante, né? Do nosso amigo Miro do Caminhão, os familiares que estão aí. O Miro deve estar na boleia do caminhão, né, Miro? Um abraço para você onde estiver. O mesmo eu falo pro Chico Elinho também, aquele abraço. Pessoal que tá aí no Jean, Mega Radiadores também, nosso bom dia. Radar Autoelétrica, bom dia também para vocês. Turma boa também da Ricardo Pneus, aquele abraço. Pereira Troca de Óleo, nosso bom dia. Os açougueiros que estão por aí já pensando, né, em preparar aí aquele corte especial. Basta a dona de casa chegar e pedir, né? E de repente o maridão também. É uma carne super suculenta na hora do almoço, é bom, não é? É bom. Ai, ai, ai. E sucesso também é bom, não é? Turma boa dos Lava Jatos também, o nosso bom dia para vocês, os mecânicos, né? Turma boa que está aí nas confecções também, o nosso bom dia, viu? Pessoal da Eucali, cadê vocês? Tá tudo certo por aí? E o frio, hein? Tá muito frio, hein? Tá muito frio, meninas? Fala comigo aí, fala comigo, fala. Não deixa eu triste então, tá? E pessoal da construção civil também, o nosso super bom dia. Vamos de Guilherme Silva e Nando Moreno pra animar essa manhã, vamos?

0: todo mundo, se Wi-Fi. 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

0: Agora só faltando 2 minutos aí para as 9 da manhã. Vamos no de Danilo e Davi. Não mexa nas minhas gavetas.
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0: 8823. 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
5: Oi, bom dia!
6: 9:10.
7: É isso aí, gente. 9:10. Chegando as meninas com resumo de novela, Dança dos Signos, Tititi da Fama. E fique sabendo, essa é a sua Clube FM. Tá na Clube? Tá bom demais. Daqui a pouquinho o seu sucesso aqui também, hein?
6: Por aqui, seguindo nossa terça-feira, 12 de maio, gente, em A Nobreza do Amor, onde Sebastião tenta apagar o fogo ateado por Virgínia nos convites. Tonho estranha a falta de resposta de Casimiro e se preocupa em perder a inauguração do ateliê de Alica Lúcia. Virgínia confronta Mirinho sobre a ajuda a Alica Lúcia e Niara, Vera e Fabrício acoberta o amigo. Olha isso, gente. Por aqui eu fico obrigada pela companhia. Daqui a pouquinho tem Coração Acelerado.

Oi, pessoal, tudo bem? Hoje é terça-feira, dia 12 de maio de 2026. Eu sou a Suzy Luz e as previsões astrais estão chegando por aqui. Hoje, dia 12 de maio. Quem nasce dia 12 de maio é do signo de touro, com a personalidade do signo de leão. São pessoas firmes, ligadas à família. Tudo de bom para você que faz aniversário hoje, 12 de maio. Áries, touro e gêmeos. Sua intuição ganha excelentes energias. E você pode encontrar novos caminhos. Preste atenção aos seus instintos, mas vale controlar a língua para manter a paz com os outros. A cor para hoje, Áries, é o lilás, números da sorte 50, 33 e 41. Touro, nascidos de 21 de abril a 20 de maio, touro, vale a pena diminuir um pouco o ritmo, deixar a impulsividade de lado e redobrar o cuidado no contato com pessoas. A cor para você hoje é o azul, números da sorte 43, 27 e 10. Gêmeos, nascidos de 21 de maio a 20 de junho, gêmeos, o dia promete novidades na sua carreira e você pode virar a balança ao seu favor se tiver cuidado. Se surgir uma boa oportunidade, analise os prós e contras antes de jogar a cabeça. As amizades ganham destaque para você. Cor para hoje, vermelho, números da sorte 30, 48 e 27. Eu já volto e falo com Câncer, Leão e Virgem, mais um bloco de previsões.

sou a Tati Invade, está chegando o Tio de Tio da Fama. Tudo o que está acontecendo no mundo dos famosos, eu conto agora pra você. MC Daniel dá carrão de presente para a mãe. Imagina ganhar um carrão de presente no Dia das Mães, hein? Foi o que a professora Daniela Amorim, mãe de MC Daniel, ganhou no último domingo do filho. O funkeiro mostrou um mimo nas redes sociais e se declarou para a matriarca. O carrão em questão é um Mitsubishi Eclipse Cross, que custa no Brasil cerca de 234 mil. Presentão, hein, gente? Olha, em fevereiro de 2024, Daniel também presenteou a mãe com um carro blindado, uma BMW X1, avaliada em 300 mil reais. Só presente bom, hein? Olha, daqui a pouquinho eu volto pra falar de Bebel e Tuco. Lembra da grande família? Eles se reencontram. E eu te conto daqui a pouquinho aqui no Tititi da Fama.

direito do cidadão. 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
1: Muito bem, hora certa pra você, 9h14.
2: Oi, bom dia!
1: Vamos de sucesso dessa manhã graduabilizadíssima, hein? Eita, vamos de alô, né?
2: Alô, clube!
1: Olha só, vamos mandando um alô pra essa turma boa que está aí, olha só, nas farmácias, né, de todas as cidades. Você, farmacêutico, entregador, o nosso super bom dia pra você. Amiga dona de casa, o pessoal dos restaurantes, os nossos bom dia, bom dia, bom dia, bom dia! Pessoal também da saúde, aquele abraço. Você que tá varrendo as ruas, nosso bom dia pra você também. Bom dia! Frio, né? Muito frio, enfrentando o frio e de repente chuva, né? Um abraço especial. Pessoal do Lava Jato F1, nosso abraço pra vocês também, viu? Pessoal que tá na Avenida Rio Verde, Avenida Humberto Mendonça, Avenida Paraúna, nosso abraço especial. Tá aí o Zezinho da bicicleta que não deixa a gente só, né? E essa companheirada que tá junto com vocês aí. Bom dia, bom dia. Tá chegando uma sequência super animada aqui nessa manhã maravilhosa, agradabilizadíssima. Eu vou trazer Alanzinho coreano, tem Diego Vitor Hugo. E meninas, tá rindo aí de quem? Hein? Hã? Hã? Só da minha voz? Tá meia fanha assim, né? Meia fanha? Ah, mas a gente faz a festa junto. Eu tô feliz, e você? Ai, beijo no coração de todo mundo, gente. Simbora comigo. Olha só, tem Diego Vitor Hugo também. Alô, Divino Martins, o nosso bom dia também pra você. Turma boa. Essas meninas aí, né? Olha só que maravilha. Daqui a pouquinho vocês voltam com mais informação, né? E lembrando que eu gostei, foi da receita do dia hoje, né? Gostei dessa receita hoje. Gostei. Daqui a pouquinho a gente vai conferindo, né? Aí antes tem saúde, beleza. E agora é hora do seu sucesso!

0: Maravilha, hein, gente? Hora certinha pra vocês, 9h30. Olha só, hoje eu tô doido aí pra mandar receita no ar. Receita do dia no ar, é. A receita hoje eu gostei. Será que você vai gostar? Daqui a pouquinho a gente vai conferindo, né? Olha só, super bom dia pra vocês do Jean. 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Recanto Gameleira, bom dia, turma. Tudo bem por aí? Caminhão Muk e Limpa Fossa também, um abraço especial para toda essa equipe. O Pereira Troca de Óleo também, pessoal do Depósito Palmeiras, bom dia, turma. E da Forte Farma também, os vizinhos da direita, da esquerda, essa turma aí da frente, né, do entorno, pessoal da Galeria Portinari também, o nosso bom dia, e da do Sono Colchões Estofados também, da Avenida Humberto Mendonça, Palmeiras de Goiás.
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0: 9h37.
1: É hora de resumo de novelas, também dança dos signos e também saúde e beleza. E tem o tititi da fama, né, gente? Que tá aí pra você, ó.
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1: Capricha, hein, meninas? Capricha aí!
3: Coração acelerado seguindo por aqui de terça-feira, 12 de maio, onde Nayane repreende Zilá por sua mentira contra Janete. A mãe afirma que ela fez o mesmo ao inventar que é a menina do passado de João Raul. João Raul sofre ao ver agrado com Leandro e Luan nota. Nayane impede que Zilá deixe a mansão e afirma que os Amaral precisarão guardar a história do anel em segredo. Olha isso, vai vendo. Por aqui eu fico, obrigada pela companhia, lembrando que Três Graças é daqui a pouquinho e a novela está com tudo, hein? Te aguardo lá, um beijo.

Previsões astrais de volta nessa terça. Câncer, Leão e Virgem. Câncer, nascidos de 21 de junho a 21 de julho. Câncer, Sol e Netuno enviam boas energias para você sair da rotina, fazer planos para uma viagem, retomar o contato com alguém de longe. Mas a vida pessoal, tenha cuidado ao lidar com colegas e concorrentes. No amor, não deixe as críticas virarem problemas. A cor para você é o verde, números da sorte 22, 14 e 06. Leão, nascidos de 22 de julho a 22 de agosto, Leão, vai ser fácil adiantar as tarefas que ficaram pelo caminho, mas faça um esforço para não se distrair. O astral é ótimo para rever alguns hábitos. Cor para você vermelho, números da sorte 39, 10 e 19. Virgem, nascidos de 23 de agosto a 22 de setembro, Virgem, os astros protegem as relações e dão uma força para você interagir melhor com as pessoas. Nem tudo é perfeito, vai ser preciso você reforçar a diplomacia, porque o clima pode pesar. A cor para hoje é o cereja, números da sorte 43, 27 e 10. Eu já volto e falo com Libra, Escorpião e Sagitário em mais um bloco de previsões.

Ultra Fama está de volta para falar de Bebel e Tuco, de A Grande Família. Guta Stresser e Lúcio Mauro Filho se reencontram. 12 anos após o fim de A Grande Família, Guta Stresser e Lúcio Mauro Filho se reencontraram neste último final de semana em Curitiba, cidade natal da atriz, onde ela mora atualmente. Os dois deram vida por mais de 13 anos aos irmãos Bebel e Tuco, filhos de Lineu, personagem de Marcos Zanini, e Nenê, interpretada por Marieta Severo. Guta foi prestigiar a peça Gostava Mais do País, estrelada por Lúcio Mauro Filho, ao lado de Bruno Mazeu, que passou pela capital paranaense. O encontro também serviu para matar a saudade da amizade construída ao longo dos anos de convivência na série. Que gostoso, né? Olha, daqui a pouquinho eu volto para falar da filha de Michael Jackson. Faz registro raros com a mãe. E homenagem também. Eu te conto já já, aqui no Tititi da Fama.

álcool etílico. O álcool etílico é um produto elaborado a partir de fermentação de sacarose, muito usado na limpeza do lar. Este produto é capaz de eliminar a sujeira mais incorporada e deixar brilhantes numerosas superfícies da sua casa.

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2: Muito bem, hora certa pra você, são exatamente 9h42, faltando aí 18 minutos, faltando 18 minutos aí pras 10 da manhã, o nosso alô, né? Turma boa no restaurante aí, pessoal do agro, nosso bom dia, hoje é só terça-feira, né? Alô, Aparecida, o nosso bom dia pra dona Eva, pra dona Francisca também, pessoal que tá preparando pra ir pro colégio, tem gente quase chegando aí do colégio, né? Quase, né? Vai demorar ainda, né? Então, super bom dia para as mãezonas aí do dia a dia, os paizão, né? Todo mundo aí trabalhando. Pessoal da Construção Civil, mais uma vez, um abraço especial para vocês aí, gente. Obrigado, viu? 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Aí, abraçando as meninas aí da galeria, né? Nossa, ali tem um salgadinho, hein? Ai, ai, ai, ui, ui. Lá da galeria Portinari, gente. Uns salgadinhos, né? Maravilhosos, né? Nossa, que Deus ilumina cada um de vocês aí, tá? Nessa culinária maravilhosa. O estadão de Goiás é perfeita a culinária, não é? É muito bom mesmo. Muita gente aí na perfeição do nosso café da manhã, do nosso almoço, daquele churrasco maravilhoso, né? Bom, o churrasco, às vezes, a gente ainda perde ainda, né? Perde ainda pros gaúchos aí, né? Agora o Rafael Nascimento, alô Rafael Nascimento, nosso bom dia pra você, pra toda a família, tá? Ele que é de Palmeiras de Goiás, caboclo agradabilizadíssimo aí no churrasco, entende, hein? É isso aí, um abraço especial pra vocês. Vamos abraçando essa turma boa também de Nazário, nosso super bom dia, tá? Essa galera maravilhosa aí da torneadora Tornimac, o nosso bom dia, bom dia, bom dia. Vamos de música, tá chegando Jefferson Moraes, participação especial tem Henrique Juliano e Valdo Marques também. Tem cabaré essa noite? Tá aí, sequência boa, hein?

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2: Hora certa é hora de mais sucesso, faltando 6 minutos aí para as 10 da manhã. Alô, dona Eva, super bom dia para a senhora, para Rayane também, aquele abraço. Pro Diogo, nosso super bom dia, pediu, a gente toca, tá aí, olha só ele, né? É Guilherme Silva.
3: Só

0: Maravilha, hein, gente? Eita, olha só, são exatamente 10 horas e hora da receita do dia aqui na sua Clube FM, tá? É, isso mesmo. 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Então, e um abraço especial pra todo mundo aí, viu, Alex? Bom dia, bom dia, bom dia! E pessoal da torneadora também, tá todo mundo firme, né? Mobigo. É também aquele abraço, o aplicativo aí, os motoristas, que Deus abençoe a cada um de vocês, os passageiros também que tá indo e vindo e curtindo a gente, tá? Vamos que vamos, gente, é a receita do dia, tá para chegar também, daqui a pouquinho tem a receita, hoje é de bolo de maçã e com coco e o que mais? Pontinho, pontinho, né? Será que vai ser boa? Ah, vamos ver daqui a pouquinho, hein?
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0: 10 e 10.
1: Maravilha, 10 e 10. Vamos lá, meninas, com tudo esse conteúdo bacana. E a receita do dia chegou também, né?
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3: Três Graças, nossa última semana dessa novela, gente. Fique atenta aí, porque tem coisa boa pra acontecer nesse dia 12 de maio, terça-feira. Arminda diz a Ferete que sabe que o amante ainda gosta de Zenilda. Ferete fica furioso ao constatar que não terá mais a ajuda da delegada Marise. Lucélia dá abrigo temporário a Ferete da Chacrinha. Ferete convoca Samira para acabar com Gerluz e Arminda pede ajuda a Elga para se fingir de vítima de Ferete, mas acaba se surpreendendo com a resposta da funcionária. Como eu disse, a novela tá com tudo, né? Um beijo, amores. Obrigada pela companhia. Amanhã eu volto com mais resumos e novelas. Até lá!

Estou de volta com as previsões astrais por aqui. Agora eu falo com Libra, Escorpião e Sagitário. Libra, nascidos de 23 de setembro a 22 de outubro, o trabalho vai exigir foco e você pode resolver as pendências e as tarefas mais chatas numa boa, Libra. Coisas com a Lua destacando o seu relacionamento. A cor para você é o violeta, números da sorte 45, 27 e 54. Escorpião, nascidos de 23 de outubro a 21 de novembro. Escorpião, os astros mandam vibrações incríveis para você retomar e expandir seus contatos. Isso também vale para o trabalho. Mas também existem desafios hoje. A cor para você é o amarelo, números da sorte 34, 45 e 52. Sagitário, nascidos de 22 de novembro a 21 de dezembro. Sagitário, seu desejo de fazer algumas compras tem tudo para dar as caras, mas também existe chance de você exagerar nos gastos. Cuidado, a boa notícia é que mesmo com alguns desafios, o astral tem tudo para ser positivo. A cor para hoje é o prata, números da sorte 45, 24 e 27. Eu já volto e falo com Capricórnio, Aquário e Peixes em mais um bloco de previsões.

0: Didi Didi da Fama está de volta para falar de filha de Michael Jackson. Paris Jackson homenageia a mãe com registros raros. Filha do meio de Michael Jackson, Paris Jackson fez uma homenagem à mãe, Debbie Howard, no último domingo, data que também é celebrado o Dia das Mães nos Estados Unidos. Longe dos holofotes desde o fim do casamento com Michael Jackson, Debbie voltou a chamar atenção após demonstrações recentes de carinho com a filha nas redes sociais. A relação entre as duas passou por altos e baixos ao longo dos anos, mas hoje vive uma fase de reaproximação. Que bom, né, gente? Olha, daqui a pouco eu volto pra falar de Solange Couto. Nega perfil em plataforma adulta. Eu te conto já já aqui no Tititi da Fama. 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

0: chegando mais uma receitinha saborosa. Nossa receita de hoje, bolo de maçã com coco queimado. Ingredientes: 2 xícaras de chá de farinha integral, 1/2 xícara de chá de açúcar mascavo, 5 ovos, 1 copo de iogurte integral, 1 copo, o mesmo do iogurte, de óleo, 1 colher de sopa de fermento em pó, 1 pitada de sal, 1 pitada de canela, 1 pitada de cravo da Índia em pó, raspas de 1 laranja, 100 gramas de flocos queimados de do coco, 50 gramas de granola ou aveia, 4 maçãs grandes cortadas em cubinho. Vou repetir os ingredientes, confere aí. 2 xícaras de chá de farinha integral, 1/2 xícara de chá de açúcar mascavo, 5 ovos, 1 copo de iogurte integral, 1 copo, o mesmo do iogurte, de óleo, 1 colher de sopa de fermento em pó, 1 pitada de sal, 1 pitada de canela, 1 pitada de cravo da Índia em pó, raspas de 1 laranja, 100 gramas de flocos queimados de do coco, 50 gramas de granola ou aveia, 4 maçãs grandes cortadas em cubinho. Modo de preparo: unte com manteiga e enfarinhe com um pouco de açúcar e canela uma forma de buraco no meio, 27 centímetros de diâmetro. Bata por 5 minutos no liquidificador os ovos, o óleo, o iogurte e o sal. Numa tigela, peneire a farinha com o fermento e o açúcar mascavo. Adicione a canela, o cravo e as raspas de laranja e misture bem. Despeje a mistura do liquidificador e mexa até que a massa esteja homogênea. Acrescente as maçãs, misture bem e despeje na forma. Misture bem a granola ou a aveia com os flocos queimados. Jogue por cima da massa e leve ao forno por aproximadamente 30 minutos. Tá aí nossa receita de hoje, bolo de maçã com coco queimado. Até a próxima e bom apetite!
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3: Maravilha, gente. Olha só, 10 e 17, receita boa, né? Boa, boa, boa. Eita, eu gostei. E você? Ah, maravilha. Olha só, vamos mandando um alô aqui pra Maria Helena do Salão. Alô, Maria Helena, aquele abraço. Nicole Pereira também, o Lucas Reis. Um abraço especial pra você. Beatriz Rodrigues também, Ana Flávia. Alô, Roberto. Alô, como é que é? Maria Ângela, né? É, um abraço pra turma boa também, o Kennedy, né? Alô, Dr. Kennedy, Ivani também, alô, Dai, Luciene Ferreira também. Alô, Rosirene, bom dia, tudo bem aí? Muito frio aí na Fazenda Capivarizinho, né? Tá muito frio por aí? O nosso super bom dia pra você, tá? Éder Campos também, o nosso bom dia, pra Tati também. Alô, Luiz Ribeiro, bom dia, Ellen da Tapioca. Bom dia, bom dia. Alô, Maria, aquele abraço especial pra você, pra toda a família, pro seu maninho lá na fazenda, né? Pessoal da Fazenda Camarão, pra todo mundo aí, aquele abraço, viu? Vamos abraçando também a Sandra, alô Samuel, aquele abraço, o Laís também, aquele abraço, né? O Edom Álvares, eu volto também, tá em outro país, né? Conectado conosco no carro, né? É isso aí, maravilha. É isso aí. Vamos também dando carona pra gente em outro país, né? Através do nosso aplicativo, super bom dia, né? Acho que já é quase boa tarde aí, como é que é? Ou tá quase amanhecendo, não sei, né? Ai, maravilha, olha só, todo mundo aí nos salões de beleza, gente, aquele abraço especial, viu? Liliane dos Santos também é terapeuta, bom dia, Deus te ilumine muito, tá? Márcio da Refrigeração também, o nosso bom dia. 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Bom dia também pra Jaiane, Valquíria também, alô Silas, alô Romário também, André Fernandes também, Lucas Ferreira, alô Dona Vilmar, É, aquele abraço, Dona Vilma, e também tem o Vilmar Moraes, né? É, Oséias, aquele abraço também para você, o Leonardo Gonçalves também, e o Francisco Dias, o nosso bom dia, viu? E o bom dia também, aquele alô para todo mundo aí da, olha só, Central Lanche, né? Um abraço especial também para todo mundo aí, super bom dia. Volta e meia sai um chazinho aí danado de ajeitado, né? No final da tarde, aí de manhã também, bem de madrugada, né? Eu acho que o nosso amigo passou por lá, né? Juntamente com o velho. Ou não veio, hein? É de vindo, Dantas. Depois você me conta aí, tá? Vamos de música. Henrique, Juliano, Zé Neto e Cristiano e Israel Rodolfo aqui na sua clube.

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3: 10h40.
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4: As previsões astrais estão de volta por aqui, Capricórnio, Aquário e Peixes. Capricórnio, nascidos de 22 de dezembro a 20 de janeiro, Capricórnio, esse dia começa com um destaque para as comunicações. Você pode surfar nessa onda e conhecer gente nova. Com a Lua, os assuntos domésticos também podem entrar no seu radar. A cor para hoje é o amarelo, números da sorte 53, 35 e 60. Aquário, nascidos de 21 de janeiro a 19 de fevereiro, Aquário, seu sexto sentido está afiado. E você pode dar uma mãozinha para encher o bolso com uma oportunidade inesperada. Além disso, seu lado comunicativo tem tudo para brilhar. A cor para você é o preto, números da sorte 23, 32 e 04. E para fechar as previsões, peixes, nascidos de 20 de fevereiro a 20 de março. Peixes, se depender das boas energias de Sol e Netuno, vai ser bom você sair da zona de conforto. As finanças ganham destaque e a chance de você lidar melhor com o orçamento. Cor para hoje, azul, números da sorte 59, 14 e 40. Amanhã tem mais previsões. Boa terça-feira. Até lá!

E o Tititi da Fama já voltou. Para falar de após postar fotos sensuais, Solange Couto nega perfil em plataforma adulta. Não é brinquedo não, hein? Solange Couto, a eterna dona Jura, comentou boatos que circulam na web envolvendo seu nome. Em pleno domingo, Dia das Mães, a atriz de 69 anos precisou interromper as comemorações para desmentir rumores que, segundo ela, afirmavam que ela estaria vendendo conteúdo em plataformas adultas. Em um vídeo publicado no Instagram, a artista, que vem de uma passagem pelo BBB 26, foi direta ao ponto e demonstrou profundo respeito pelos colegas de profissão, mas deixou claro que o caminho dela é outro. Tá explicadinho, né, gente? Olha, esse foi o nosso Tititi da Fama. Tudo o que está acontecendo no mundo dos famosos, eu sempre conto pra você. Está ficando por aqui, mas não esquenta não, viu? A gente se encontra numa próxima. Um beijo da Tati Invade e até lá!

chá de camomila pode ajudar a reduzir o risco de alguns tipos de câncer, como fígado, cólon, colo de útero e medula óssea, devido aos seus compostos bioativos, principalmente a

0: apigenina. Esses compostos podem inibir a migração e a invasão de células tumorais e retardar a formação de novos vasos sanguíneos necessários para os tumores.
1: Maravilha, hein, gente? Olha só, esse é o nosso programa desse jeito, né? Muita informação pra você. Olha só, faltando aí 17 pras 11 da manhã, daqui a pouquinho mais um campeão de audiência, né? Que maravilha, às 12 tem Falando de Esporte, às 13 tem Conexão Clube, isso mesmo, e às 16 tem Boteco Sertanejo, né? E tá chegando a sequência super animada aqui pra você, muita música, ondas de emoções, a gente vive aqui.
2: Jades e Jadson, toca um João Mineiro e Marciano.

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bom dia, 11 horas e 4 minutos. Estou chegando para mais um programa Cristo é Vida, aqui pelo canal 87.9. Até às 12 horas eu estou com você, tocando canções para o enlevo espiritual da sua fé, falando de paz, amor e esperança em Cristo Jesus. 11 horas e 4 minutos, hoje são 12 de maio de 2026, até a meia-noite. Bom dia para você.

11 horas e 23 minutos, 11:23, bom dia. 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

Olha, muito bem, 11 horas e 24 minutos, ouvimos Rebeca Carvalho, Vejo uma Luz, ouvimos também Daniel Luz, Falsos Amigos, Tony Cafre, Porque Eu Te Amei, ouvimos também Gerson Rufino, Sobrevivi, Daniela Araújo, Me Jesus, Os Bênçãos também, ouvimos Recebo a Tua Benção com DJ Júnior. 11 horas e 24 minutos, nós vamos com mais canção, com mais louvor. Até as 12 horas eu estou com você por cá.

Olha, muito bem, 11:50, 11:50, ouvimos aí na segunda parte do programa Cristo é Vida, Fernanda Brum, Salomão Orou, nós ouvimos também Lauriette Vencendo Vem Jesus, ouvimos ainda Nós Semeadores, Vigiai Orai, Joaquim e Coraci, Lágrima e o Lenço, ouvimos também Adrian Romero, Mi Jesus, ou Mi Universo, ouvimos Cristina Mel, El Amor de Dios. 11:51, que Deus em Cristo te abençoe. 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

0: A palavra de Deus diz que assim é: se alguém está em Cristo, nova criatura é. Tudo se fez novo, as coisas velhas ficaram para trás. Eu quero deixar para você essa meditação na palavra de Deus em 2 Coríntios, capítulo 5, verso 17. Quando a palavra de Deus nos convida a ter uma visão nova, uma vida nova, eu quero dizer para você que nesse dia Jesus está te buscando para te dar novidade de vida, para te dar uma vida nova, para te dar uma história nova. Tudo que você tem conquistado, que você tem adquirido, que você tem lutado, corrido atrás, é importante para a sua vida. Mas muitas vezes, mesmo tendo conquistado tudo, corrido atrás de tanto e alcançado muito, mas você muitas vezes percebe que não tem valido a pena, o tempo tem passado, a tristeza, a angústia, a amargura muitas vezes permanece lá dentro de você. É a falta de Jesus. É o lugar que somente Ele preenche dentro do seu coração, do seu ser. E Ele não só preenche, como Ele muda o quadro da sua vida e vai fazer você entender que você não precisa correr tanto e nem buscar tanto para ser feliz. Aliás, o que você tem buscado e tem corrido e tem alcançado não te traz felicidade, supre as suas necessidades. Mas o que te traz felicidade é a vida nova que o Senhor Jesus pode te dar, se você permitir. E se você permitir, Ele vai fazer isso na sua vida hoje. Deixa Ele entrar na sua vida e fazer você ser um vencedor em Cristo Jesus, o nosso Senhor. Olha, eu vou embora, fiquem todos na paz do Senhor Jesus. Eu prometo voltar amanhã, se Deus quiser e permitir, aqui pelo canal 87.9. Você fica com mais um louvor e, na sequência, a programação normal da Rádio Clube FM.
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Alô você, boa tarde, ouvinte da 87,9, está no ar a partir de agora no seu rádio Panorama Esportivo. 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
1: 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Os destaques do panorama de hoje com o Imperador.
2: Foi difícil, mas conseguiu. Palmeiras está na semifinal do Campeonato Master.
1: É isso aí, as notícias do Palmeiras Master e tudo mais, você vai ficar sabendo aqui no Panorama Esportivo. 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Goiás faz jogo decisivo, jogo de volta da Copa do Brasil, valendo vaga nas quartas de finais. Meio-dia, mais 10 minutos. Boa tarde, Rames, prazer estar junto com você mais uma vez. Como está? Tudo bem?
2: Boa tarde, meu amigo Jotinha, boa tarde a todos os ouvintes do Panorama Esportivo. Graças a Deus estamos bem, estamos prontos, preparados para até uma hora da tarde falar muito do nosso futebol regional, dos nossos times goianos e também dos campeonatos como a Copa do Brasil e também da Centro-Oeste, que amanhã também tem Vila Nova e Anápolis, né?
1: É isso aí, meio-dia, mais 11 minutos, eu falo pra você, já já ele está de volta e você vai ver tudo aí, saber tudo sobre o que aconteceu ontem da vitória do Palmeiras nos pênaltis contra a boa equipe do Jandaia ontem. Já já ele vai falar tudo o que ele viu lá ontem pra você, ouvinte da 87,9, mas agora eu falo pra você que o Depósito Palmeiras tem tudo o que você precisa para sua construção, para sua obra, do básico 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Imperador, não tem como nós não iniciarmos o panorama esportivo de hoje sem falar do grande jogo de ontem à noite. Como que foi? Fala aí, não deixe de falar nada, fale tudo que você viu sobre a grande partida ontem, como você trouxe no seu destaque. Foi sofrido, mas o Palmeiras conseguiu, né, Ramos?
2: Jota, o Palmeiras conseguiu, né, a vitória nos pênaltis pelo placar de 4-2, mas o jogo em si, se a gente for analisar bem, no primeiro tempo o Jandaia foi superior ao Palmeiras, né? Eu acho que o treinador da nossa equipe, ele escalou o time da maneira que eu não gostaria de ver em campo. Eu, para mim, seria outra escalação, mas ele, que é o comandante, ele tem os seus detalhes, as suas opiniões, e ele colocou um time que, para mim, eu acho que não deveria ter entrado naquele time que começou o jogo. A minha escalação seria outra. Aí o que aconteceu? Que o Jandaia tomou conta do jogo. O Jandaia, ele não avançava muito, os seus quatro defensores não saíam da sua zaga. Quem atacava mais ali eram os dois meio de campo e os três atacantes. Quando essa bola voltava para o Palmeiras tentar um ataque, a zaga do Jandaia estava muito bem posicionada, não deixava o Palmeiras chegar no ataque, não deixava o Palmeiras concretizar gol, não deixava o Palmeiras trocar a sua bola, que o forte ali do meio de campo é o toque de bola, mas o Palmeiras não soube sair durante o primeiro tempo. O Jandaia teve algumas oportunidades de gol, podia ter feito um, podia ter feito dois, não fez porque os finalizadores ali do ataque do Jandaia não foram felizes. O Palmeiras sofreu no meio de campo, apenas com um volante lá e alguns, o Marquinhos, o Torro, E me parece que o Sapinho, não sei, eu não tô...
1: Sapinho?
2: Não, eu acho que o Oziel.
1: Oziel.
2: O melhor ali do meio de campo estava sendo o Oziel. Aí quando o jogo começou a complicar, ficou aquele jogo mais truncado, mais difícil, com muitas pancadarias. É, infelizmente, o Boca, que estava fazendo uma boa partida, teve que sair por esse motivo. Mas eu não gostei do Palmeiras no primeiro tempo. Para mim, o Jandai, se tivesse feito um gol ou dois gols, seria o resultado favorável ao Jandai. Já no segundo tempo, quando eu pedi, nos meus comentários do intervalo, eu pedi as substituições para a entrada do Morcego, para a entrada do Moisés na lateral direita e para a entrada do Esquerdinho na lateral esquerda, deu mais consistência para o Palmeiras. O Palmeiras começou a agredir mais, o Palmeiras começou a marcar mais, um toque mais rápido de bola. E o que o Palmeiras fez em 3 minutos no segundo tempo, o Palmeiras não fez com 45 minutos do acréscimo no primeiro tempo. O Palmeiras agrediu, tanto é que o gol do Palmeiras saiu com 2 minutos do segundo tempo. Uma pressão, um chute muito forte do Esquerdinha, onde o goleiro fez uma boa defesa. Foi o escanteio foi batido e o Oziel fez o gol de cabeça. Então quer dizer que aí depois disso, o Palmeiras podia ter feito mais um gol, teve a oportunidade de fazer o 2-0, só que o Palmeiras recuou. Não podia ter recuado tanto que o Palmeiras recuou, esperando o Jandaia no seu campo de defesa. Aí o que, que o Jandaia fez? Aumentou as linhas para o campo de ataque do Palmeiras. O Palmeiras recuou, tanto é que ficava só o zagueiro e o goleiro na meia-lua do campo, esperando o contra-ataque do Palmeiras, que não acontecia. Aí o Jandaia fez esse jogo, o juiz deu 6 minutos de acréscimo. Os jogadores do Palmeiras, em vez de tentar ali tirar essa bola o mais rápido possível pro ataque, segurar o jogo lá no ataque, lá na frente, o Palmeiras começou a catimbar o jogo. O juiz deu mais acréscimo. Como o Palmeiras estava lá catimbando, jogadores caindo, com machucado, com cãibra, o juiz acrescentou mais 1 ou 2 minutos, aonde no escanteio, por infelicidade do Alencar, ele descabeceou a bola pelas suas próprias redes, fez um gol contra. Ele poderia ter ali mais noção da jogada e pulado e jogado essa bola para frente, ali onde poderia ter acabado o jogo. Foi tanto é que o Palmeiras mal deu a saída, conseguiu um ataque que não deu êxito, o juiz terminou o jogo. Mas eu vejo que o jogo no primeiro tempo foi todo do Jandai, o jogo no segundo tempo foi mais um pouco para o Palmeiras. O Palmeiras não conseguia sair as suas jogadas. O Palmeiras errou mais ou menos 20 passes durante o jogo. Então é muito. Mas o que está acontecendo com a nossa equipe? Eu acho que está acontecendo ali é uma pouca mais falta de treinamento dos nossos jogadores. Posicionamento, toque de bola e físico. Eu acho que o Palmeiras está deixando um pouquinho a desejar na parte física. O Betinho fez falta. Aquele jogo ali, se o Betinho tivesse falta no jogo, poderia ter sido diferente, porque às vezes ali, ele agredindo mais um jogador do Jandaia, por exemplo, esse tal de Magrão, esse número 16. O cara bate até na mãe dele se ele estivesse lá. O cara bate. Então, o Jandaia é um time bom. Eu tenho todo o respeito ao Marquinhos falar que a fragilidade do Jandaia é a zaga, não foi a zaga. A zaga do Jandaia se comportou muito bem, tanto é que o lateral direito do Jandaia não deixava e não dava espaço para os jogadores do Palmeiras, aonde ali depois do segundo tempo que entrou o Marquinhos, aqui entrou o Esquerdinha, como Zé, o time melhorou. O time teve mais ataque para aquele lado. Então, quer dizer que o Esquerdinha, ele é mais rápido no ataque e volta para poder marcar. Quando o Esquerdinha sobe, o Oziel fica. Mas eu gostei do jogo, foi um jogo muito bom, um jogo brigado. O Palmeiras jogou bem no segundo tempo, no primeiro tempo foi o Jandaia, mas nos pênaltis, nós batemos 4 pênaltis muito bem batidos, pelo
1: com o Netinho.
2: Pelo Netinho, pelo
1: Torrô,
2: pelo Moisés e pelo Thiago.
1: Isso.
2: Né? E o Jandai aí desperdiçou dois pênaltis jogados para fora.
1: É,
2: mas valeu o jogo, parabéns para a equipe Palmeiras, está classificado. E com esse empate, o Palmeiras pegou a Creúna. O primeiro jogo aqui em Palmeiras, o segundo jogo em Creúna.
1: É isso aí, você vai ficar sabendo muito mais desta partida que aconteceu ontem. É verdade, Palmeiras classificado para semifinal. 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Meio-dia, mais 21 minutos, panorama esportivo com a equipe Show do Rádio. Nós vamos juntos até a 1 da tarde, Ramos. Mandar um abraço aqui pro nosso amigo Jerônimo Cabral, conhecido como Cabral. Ele procurou a gente lá ontem no estádio. Não perde o panorama esportivo. Pediu para mandar um alô para ele. É torcedor fanático do Vila Nova e estava lá ontem no estádio Hélio Figueiredo Arantes, torcendo pro time do Palmeiras. Um abraço pro Cabral. Obrigado aí pela audiência, continue sempre sintonizado aqui com a equipe Show do Rádio. O Railan, lá no Depósito Palmeiras também, não perde o panorama esportivo. Também quem mais? O meu amigo Jair e também, Ramos, o Neném do Carro de Boi. Esse não perde a equipe Show do Rádio. Meio-dia, 22 minutos. E, Ramos, essa questão do Palmeiras não ter vencido o jogo, eu faço a pergunta para você. Eu tinha colocado ontem aqui na edição do Panorama Esportivo essa questão, Ramos. No caso do Palmeiras não vencesse o jogo, o Palmeiras perdeu aí o direito de disputar a segunda partida em casa. Isso prejudica muito pro time do Palmeiras, né, Ramos?
2: Não, prejudica, mas eu acho que o Palmeiras tem todas as condições de chegar à final. Eu não conheço o time do Creúna, mas o Palmeiras eu acho que tem condições de chegar à final com as outras duas equipes, que é o Cesarina e o Campestre. Agora, o que precisa ser mudado? Precisa ser mudado.
1: Cesarina e Paraúna.
2: Cesarina e Paraúna, desculpe, isso, torcedor. Cesarina e Paraúna. Eu acho que tem que ser mudado no jogo no Palmeiras. Eu acho que é o esquema tático do Palmeiras, a mobilidade dos seus jogadores. O Palmeiras, infelizmente, nós não temos um ataque competitivo. O Palmeiras tem um centroavante muito fixo, que é o Paulo Vinícius. O Paulo Vinícius, ele às vezes ele fica muito parado e não dá conta de voltar para ajudar na marcação.
1: E ontem, Ramos, foi um contrário, te interrompi um pouquinho, mas você percebeu e todos estavam comentando isso, o Paulo Vinícius saiu da pequena área e ele é um homem de referência na pequena área.
2: Justamente, né?
1: Se você tem um matador como o Paulo Vinícius, mesmo que a bola não chega lá, você sai do meio do zagueiro, da zagueirada, quando a bola chega lá, você não tá lá. Ele saiu da pequena área, não conseguia armar jogada, não conseguia transar o jogo ali com o meia, com o jogador que jogava pela beirada do campo, e aí, quando a bola chegava lá, o Palmeiras não tinha um homem não de referência na área, né, Ramos?
2: Pra você ver analisar o jogo, ver os detalhes do jogo, o Palmeiras chegou apenas uma vez no gol do Jandai no primeiro tempo, e um chute de fora da área, me parece que foi do Sapim, quando o Sapim entrou, ele chutou e a bola passou rente à trave. Palmeiras só fez isso. Já o Jandaia, não, o Jandaia teve 4 ataques no primeiro tempo. Agora uma pergunta eu te faço: quantas defesas que o Joel fez durante o jogo?
1: Nenhuma.
2: Nenhuma. Então quer dizer
1: que a bola que foi, entrou.
2: A bola que foi, entrou. Que foi, ainda foi um gol contra do Alencar. Só que o Jandaia atacou mais, mas como eu acabei de falar, o Jandaia não teve competência dos seus jogadores, do seu ataque, de fazer o gol. Porque o Jandaia chutou mais bola a gol do que o Palmeiras no primeiro tempo. Já no segundo tempo, com as mudanças do treinador do Palmeiras, o foco mudou. O Palmeiras teve mais oportunidade de gol. Poderia ter empreado naquele chute ali de longa distância, onde o goleiro estava muito adiantado, a bola passou rente à trave, poderia ter feito 2-0, mas no todo eu gostei ali, depois das mudanças do meio de campo do Palmeiras. Juntou ali, eu acho que o Palmeiras, depois da entrada do Morcego e do Moisés na lateral do esquerdinha, jogou ali o meio de campo com o Morcego, Boca, Marquinhos, Torrô, o time melhorou um pouco, e o Ozé, o time melhorou muito, muito, muito, porque a equipe do Jandaia, não sei se você prestou atenção, ela tinha vários esquemas de jogo. Ela tinha no 4-4-2, ela tinha esquema no 5-3-2, ela tinha esquema no 3-3-5-2. Então, o esquema do Jandaia foi aquele esquema de proteção da sua zaga, para não levar gol. Eles vieram para não levar gol, e fazer uma bola que o Jandaia fizesse ali complicava o Palmeiras. Se o Jandaia fizesse um gol ali no primeiro tempo, ia ser muito mais difícil para o Palmeiras.
1: Porque da forma que eles jogaram, Ramos, e você tem razão nesse detalhe aí, e um detalhe também que eu prestei bastante atenção, né? Estava lá na beirada do campo, aquele camisa 10, o Hernandes, um cara craque de bola, um cara diferenciado, pegava a bola, ele sabe bem distribuir a jogada, quando está com a bola no pé, sabe o que faz, né, com a bola, é um cara diferenciado nesse time do Jandaia, o Hernandes, E um detalhe também, Ramos, que eu achei muito importante, já para a gente fechar esse assunto aqui do Palmeiras, nesse primeiro bloco, né, o time do Palmeiras, Ramos, eu estava ali, no momento em que levou o gol, foi como se fosse uma ducha de água fria no time do Palmeiras. E ali no início do segundo, no intervalo do primeiro pro segundo tempo, né? Quando a gente tentou falar lá com o Júnior Dias, não foi possível, né? Não quis conceder entrevista para nós, da equipe da Show do Rádio, né? Mas o outro profissional lá que falou com a gente, né? E passou as informações. Ele teve, o Ramos, ele fechou o vestiário ali, convidou todos os jogadores ali e teve aquela palavra no pé do ouvido ali. E aquilo foi o que eu relatei no momento lá. Quando o Palmeiras volta atento no jogo, volta aceso no jogo. Foi o que você falou aí, foi muito feliz. Dentro de 3 minutos, o Palmeiras fez o que ele não conseguiu fazer com 50 minutos no primeiro tempo, não foi, Ramos?
2: Foi verdade. O treinador do Palmeiras chegou ali, fechou a porta do vestiário e chamou a atenção dos seus jogadores. Mas o que faltava para o Palmeiras é a agressividade, o Jota. O Palmeiras no primeiro tempo esperou muito o Jandaia no seu campo. O Palmeiras não conseguia sair para jogar por causa da marcação do Jandaia. Aonde o Júnior teve a felicidade de fazer ali as mudanças, você pode olhar, por exemplo, o Morcego. O Morcego é um volante que ele busca a jogada, certo? Certo. Ele busca o jogo, ele olha para os lados para poder tocar essa bola, e não fica prendendo muito aquela bola, com aquela bola no pé. Por exemplo, um jogador, vou citar, o Sampaio, bom jogador, mas o Sampaio prende muito a bola. E a outra coisa também que falta para o Palmeiras é quando você toca a bola, você tem que passar para receber. Eu não sei se você viu um lance lá no lado da esquerda, lá que estava o Torro, o esquerdinho, o Ozel, o Ozel tocou para o esquerdinho voltou, mas o esquerdinho ficou parado. Então procura avançar, procura subir a linha para poder pegar essas marcações dentro do time adversário mais aberta. Mas só que o Palmeiras foi superior no segundo tempo, mereceu ali o ganhar o jogo, mas equivocou no final do jogo. Palmeiras, para mim, errou ali nos minutos finais. Não podia ter esperado o Jandaia tanto que esperou no seu campo de defesa. E colocado ali essa bola mais para frente e segurar, e pegar essa bola, tentar conseguir os laterais, tentar segurar essa bola lá na linha de fundo do seu campo adversário, para o juiz acabar o jogo. O juiz deu 6 minutos de acréscimo, com os problemas que o Palmeiras lá, seus jogadores sentindo, as dores ali, caíram, o juiz deu mais 1 minuto e meio, 2 minutos, aonde saiu o gol do Jandaia. Mas se não tivesse ido, o Palmeiras tinha saído com a vitória no tempo normal. Não poderia ter levado aquele gol, aonde o Palmeiras, infelizmente, empatou e vai fazer o segundo jogo da semifinal fora de casa.
1: É isso aí, nós vamos ficar sabendo tudo e amanhã nós vamos falar muito mais do time do Palmeiras e desse adversário aí, que é o time do Acreúna. Não conheço, né? Vamos esperar para ver, mas... Pra gente fechar aqui, Ramos, esse detalhe aqui, eu faço a pergunta pra você. O que o Palmeiras tem que fazer nesse primeiro jogo contra o Acreúna aqui pra poder ir com a vantagem lá pra cidade de Acreúna?
2: Gols.
1: Gols?
2: Gols. 2-0. Porque o Palmeiras, a gente tem os dados do campeonato, toda a logística, o Palmeiras tem a melhor defesa do campeonato, é do Palmeiras.
1: Mas um dos piores ataques.
2: Um dos piores ataques. Está uma campanha boa no campeonato, invicto até agora, tá, mas o Palmeiras não tem um ataque objetivo. Tem a melhor defesa do campeonato, mas o ataque do Palmeiras não convence, o ataque do Palmeiras não faz gol. Quantos gols que o Palmeiras fez em todos os jogos? Fez 4-1 no time, não sei se foi o Edeia.
1: Acho que foi o Edeia.
2: 4-1.
1: Era 2-1, 1-0.
2: 1-0, os empates.
1: 1-1, 0-0.
2: Então quer dizer que o Palmeiras tem que arrumar um esquema de jogo que esse meio de campo do Palmeiras possa alimentar mais o ataque, para que o Palmeiras possa conseguir fazer gols. Quando o Betinho voltar, que é um excelente jogador, o Betinho tenha mais categoria, mais capacidade de finalização. Porque o único erro que o Betinho tem, para mim, é a finalização. Porque o Betinho tem muita oportunidade de gol, mas o Betinho ainda não está conseguindo finalizar muito bem para o gol.
1: E um detalhe, Ramos, se o Betinho ainda estivesse naquele jogo de ontem, pelo menos eu garanto uma coisa para você, torcedor. E não sei se você concorda comigo, Ramos. O Palmeiras não tinha sofrido aquela pressão, porque o Betinho, ele segura a bola no ataque. Ele é um cara que ele conduz a bola bem, esconde a bola. Por isso que ele é muito caçado no jogo. Ele apanha muito no jogo por causa disso.
2: Se estivesse no jogo ontem, Jota, eu garanto pra você que pelo menos um jogador do Jandaia tinha sido expulso.
1: Principalmente aquele magrão.
2: Principalmente o magrão.
1: Como bate?
2: E aquele lateral direito, aquele rapazinho pequenininho lá, o Fernando.
1: O Fernando, Fernando, que depois entrou o Fernandinho, que é o 2, mas aquele primeiro, aquele bate mesmo também, bateu muito.
2: O caçador de confusão lá.
1: Inclusive ele deu um safanão no jogador do Palmeiras lá, até eu falei uma palavra meio pesada, que o árbitro era frouxo, porque o árbitro tava frente a frente, Ramos, e ele não teve peito pra dar o cartão amarelo pro jogador do Jandaia. Então, complicado, né?
2: Se o Betinho joga pra aquele lado esquerdo aí, com esse lateral direito aqui, esse lateral direito tinha sido expulso, porque o Betinho é rápido. Ele não dava conta disso. Ele ia parar o Betinho ali no asfalto, no asfalto. Ali ele já recebeu o cartão logo o segundo e ia ser expulso.
1: É isso aí. Vamos pro intervalo comercial. Rapidinho nós voltamos. Segunda parte do Panorama Esportivo.

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5: Meio-dia e 35.
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7: Estou de volta junto com você no Panorama Esportivo, meio-dia mais 36 minutos. E hoje, Rames, inicia aí as oitavas da Copa do Brasil. Traz os detalhes para nós.
8: É, hoje tem, já começa o segundo jogo do mata-mata das oitavas, né, da Copa do Brasil. É, já tem o início hoje, Internacional e Atlética às 19h30. Cruzeiro e Goiás às 21h30. Fluminense e Operário também às 21h30. E amanhã, Juventude e São Paulo às 19h. Vasco da Gama e Paysandu às 19h, Curitiba e Santos também às 19h, Mirassol e Bragantino também amanhã às 20h30, Jacuípense e Palmeiras às 21h30, Ceará e Atlético Mineiro também às 21h30, Remo e Bahia também às 21h30, e na quinta-feira teremos Chapecoense e Botafogo às 18h, Atlético Goianiense e Atlético Paranaense às 19h, esses jogos na quinta-feira. Confiança e Grêmio às 19h, Corinthians e Barra às 19h30, CRB e Fortaleza às 20h, e fechando essa fase da Copa do Brasil, quinta-feira às 21h30, Vitória e Flamengo.
7: É isso aí, vamos saber tudo, quem tem vantagem nesta rodada aí da Copa do Brasil, valendo vaga na próxima fase. 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Sim, Rames.
8: Os que têm vantagem nessa fase da Copa do Brasil são o Internacional, que venceu o primeiro jogo pelo placar 2-1, Cruzeiro e Goiás está empatado. Isso aí, só a vitória interessa para cada um. Se empatar, vai para os pênaltis. O mesmo caso de Fluminense e Operário. Já Juventude São Paulo, o São Paulo tem a vantagem de 1-0. Vasco da Gama e Paysandu, o Vasco tem a vantagem de 2-0. O Curitiba e o Santos estão empatados. Se empatar novamente, ou vai nos pênaltis, ou a vitória de cada um classifica. Mirassol e Bragantino estão empatados. Também, se vier outro empate, a decisão é nos pênaltis, ou vitória de cada um classifica. Jacuipense perdeu para o Palmeiras de 3-0, precisa fazer 4-0 na equipe de São Paulo. E o Ceará perdeu para o Atlético Mineiro pelo placar de 2-1 no primeiro jogo, precisa reverter a situação. E o Remo perdeu para o Bahia de 3-1, também precisa reverter a situação. Chapecoense, Botafogo.
7: O Remo ganhou do Bahia, não?
8: Oi?
7: O Remo ganhou do Bahia.
8: O Remo ganhou do Bahia, 3-1.
7: Isso.
8: Então, o Atlético Goianiense pega o Atlético Paranaense, primeiro jogo 0-0. O Confiança e o Grêmio. O Grêmio ganhou de 2-0, né? E o Corinthians e o Barra. O Corinthians fez 1-0 no Barra. E CRB e Fortaleza. Fortaleza fez 2-1 no CRB. E o Vitória contra o Flamengo. O Flamengo fez 2-1 no Vitória.
7: Olha, Rames, olhando aí, analisando os primeiros resultados, né, dos jogos de ida. Para mim, Corinthians, São Paulo, Atlético Mineiro, Palmeiras, Corinthians. Quem mais aí?
8: Flamengo.
7: Vasco da Gama.
8: Internacional.
7: Esse time aí praticamente é um classificado, né, Rames?
8: Dificilmente.
7: Agora, Rames, eu faço a pergunta pra você, antes de nós falarmos do Goiás, nosso time goiano, que vai fazer esse jogo lá difícil hoje lá no estado de Minas Gerais. E esse Remo, que meteu essa goleada no Bahia, você acha que tem alguma chance, Rames? Será que seria uma surpresa?
8: O Remo, eu acho que pode tirar o Bahia pela goleada que ele fez, até porque o Remo, a gente gravava aqui que o Remo ia ser uma decepção no campeonato, só que o Remo tá fazendo um bom trabalho.
7: O Léo Condé começou a mexer com o brilho dos jogadores,
8: o Remo,
7: né?
8: O Remo tá fazendo um bom trabalho.
7: E você sabe que não venceu o Palmeiras domingo, que eles não deixaram o Remo vencer? O árbitro marcou o pênalti, o Remo ia vencer a partida e voltou atrás, desmarcou e deu escanteio pro time do Remo.
8: O Remo ganhou do Botafogo fora de casa, empatou com o Palmeiras. Ele está na fase de
7: venceu o Bahia também no Campeonato Brasileiro lá.
8: Ele está na zona de rebaixamento, mas eu acho que o Remo está começando um bom trabalho. Mas a Copa do Brasil, tudo ela é capaz, né?
7: Tudo pode acontecer.
8: Tudo pode acontecer na Copa do Brasil. Então, se o Bahia fizer 2-0 lá, aí o Remo pode tentar fazer um gol lá para poder levar a classificação, pode sofrer um ou pode ir para os pênaltis.
7: É isso aí.
8: E o Goiás hoje, né? Goiás e Cruzeiro. Eu coloco o Cruzeiro como favoritaço. Hoje, para mim, o Cruzeiro é favorito. Dentro de casa, com o Mineirão lotado, o Cruzeiro tem mais time que o Goiás. Eu acho que o Cruzeiro sai com a vitória no tempo normal.
7: 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Meio-dia, 42 minutos, Rames. E o Goiás, você tá falando, quais as chances do Goiás, depois desse empate aqui, tinha que ter feito o resultado. Você falou aí que o Cruzeiro é favorito disparado, o Goiás não tem nenhuma chance lá, nesse jogo,
8: Rames? Eu acho difícil. Se o Cruzeiro entrar completo, o seu time completo, eu acho muito difícil para o Goiás. Porque o jogo, você jogar fora de casa, é uma história. Você jogar dentro da sua casa é diferente. O Cruzeiro vai ter um apoio maciço da sua torcida. E o Cruzeiro, com o time titular, ele é mais time que o Goiás. Isso é certeza. Então,
7: não tem nem como comparar, né, Rams?
8: Comparar. Então, eu acho que no tempo normal, o Goiás pode tentar beliscar ali um empate, até que pode, mas eu acho meio difícil. Eu acho que o Cruzeiro é favorito para mim. ganhar o jogo ali no tempo normal. Não é zebra do Goiás ganhar lá? Não, às vezes não é. Mas pelo momento hoje do futebol brasileiro, o Cruzeiro é favorito.
7: Pra mim, o Goiás é zebra lá, Ramos. É porque você pega um elenco, não sei, eu sei, é minha opinião. Mas e hoje, no futebol brasileiro, se você for analisar, vamos começar do goleiro até o ponta esquerda hoje, eu acho que não tem como nem você fazer um quem a quem com esse time do Goiás, não. Tem?
8: Hoje, o goleiro que joga.
7: Quem do no Goiás Cruzeiro? Hoje que jogaria no time do Cruzeiro? Eu faço essa pergunta pra você. Olha, antes de nós analisarmos, como se nós fôssemos fazer um quem é quem. É melhor pegar assim, né? Quem do Goiás conseguiria jogar no time do Cruzeiro? Você tiraria dois jogadores? Eu acho que não.
8: Não, eu hoje, pelo que o atual, porque o Cássio não tá jogando, o Cássio me parece que tá machucado, tá afastado. Hoje, pelo que tem o Cruzeiro como goleiro, o Tadeu
7: do Goiás. Só o Tadeu.
8: Só o Tadeu. Mas o resto, ninguém joga no Goiás.
7: É, porque se você pegar aí, Ramos, os jogadores que se destacam no Goiás, Lourenço, GG, Lucas Lima. O sistema do Goiás nem se fala, porque o tanto de gol que vem levando e os cartões. O que impressiona no time do Goiás é o limite de cartões, né?
8: Você vê do outro lado com um time que você tem Gerson, você tem o zagueiro, né? Você tem aquele meio
7: o centroavante lá, como que é o nome dele?
8: Aquele lá, meio de campo lá, que cara muito bom de bola. Você tem o Caio Jorge, que é o centroavante. Então, o time do Cruzeiro tem o Gerson.
7: O próprio Gerson.
8: Tem o meio de campo lá, que é goiano, o Luiz. Eu esqueci o nome dele também agora. Mas o time do Cruzeiro é bem melhor que o do Goiás.
7: Eu assim, é como você falou. Impossível não é no futebol. No futebol, eu penso assim, Ramos. A gente nunca pode dizer que algo é impossível. Porque no futebol, tudo acontece. Pode acontecer o Goiás ir lá conseguir a classificação. Eu concordo plenamente com você. Mas, porém, quando você parte para a realidade, se você for fazer uma comparação aí muito longe, né? Então, o próprio orçamento do time é disparadamente, não tem como você fazer comparação. Agora, é claro que dentro das quatro linhas, o Goiás aqui, ele conseguiu fazer um resultado, um jogo que tava perdido, né, Ramos? Um gol daquele ali, um espetáculo de gol, mas é igual falei aqui, o cara pode jogar mais 100 partidas que ele não faz um gol daquele mais,
8: né? O Wesley Garcia, né?
7: Livrou o Goiás da derrota aqui,
8: ele
7: né?
8: Ele levou o Goiás da derrota numa jogada individual, onde ele conseguiu aquele chute ali na entrada da área, né? Que ela morreu lá onde a coruja dorme. Um belíssimo chute, onde levou o Goiás com um empate.
7: Mas vamos dizer assim, que o Goiás chega lá e controla o jogo. O que teria que fazer o Goiás, na sua opinião? Não dar espaço, né? Acho que tem que marcar o time do Cruzeiro, ele não dando espaço, evitar de levar gols, porque se o Cruzeiro abre o marcador ali, Ramos, nos primeiros minutos, no primeiro tempo, aí complica a situação, fica mais difícil segurar ainda, né?
8: O Goiás tem que tentar segurar o Cruzeiro pelo menos até os 30 minutos do primeiro tempo. Não deixar o Cruzeiro jogar, avançar a marcação, não esperar o Cruzeiro muito no seu campo de defesa, porque se você consegue deixar uma equipe como o Cruzeiro sem fazer gol aos 30, 35 minutos no primeiro tempo, a equipe já começa a ter aquele problema, assim, nós não estamos conseguindo, o que a gente tem que fazer para poder bloquear, acabar com esse bloqueio, e às vezes, como o Goiás pode ali até tentar ali, um contra-ataque ali, fazer um gol ali e segurar o jogo também no segundo tempo, porque é onde o Cruzeiro, se levar um gol, é mais difícil, porque aí o Cruzeiro tem que fazer dois. Aí o cloro do Cruzeiro para tentar subir as suas linhas, partir para cima do Goiás e com um ataque rápido ali com os jogadores do Goiás ali e tentar fazer o segundo gol, mas a gente vai esperar para ver, né? Eu acho que vai ser um jogo bom.
7: É isso aí, vamos esperar pra ver, mas eu falo pra você agora do Depósito Palmeiras, que tem mais de 50 anos de tradição, vendendo tudo que você precisa pra sua obra. 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E pra gente fechar esse assunto do Goiás, vamos falar um pouquinho do Dragão do Brasil também, que tem jogo, né, Ramos? Qual seria o placar que você vai falar aí que você vai deixar aí o seu palpite.
8: 3-1 pro Cruzeiro.
7: Mesmo? Vai esperar pra ver, né? Meio-dia, 48 minutos, panorama esportivo com a equipe show do rádio, comando e criação dele, Lázaro Pereira, número 1 do rádio esportivo em Palmeiras de Goiás. 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Meio-dia, 49 minutos. E o Dragão? A história é um pouco diferente, Ramos. O Dragão fez um jogo muito difícil lá, conseguiu um empate fora de casa.
8: A vitória, né?
7: Não, o Atlético empatou, né? Com o Paranaense lá na Copa do Brasil.
8: Ah, você fala, você já passa, ainda tá no campeonato.
7: Copa do Brasil que tá o Atlético bom, faz o jogo de volta em casa. Você vê alguma possibilidade nesse time do Atlético de classificação ou você acha que ainda tá longe?
8: Não, eu vejo sim. Por que que eu vejo? Porque se o Atlético jogar como jogou contra o Atlético Paranaense, onde conseguiu um empate com muita determinação, muita vontade, e do mesmo jeito que ele jogou com o Ceará, que ele ganhou do Ceará, que era favorito no Campeonato Brasileiro, eu posso colocar minhas fichas no Atlético. Mas tem que jogar, Jota, da mesma forma que jogou esses dois jogos. Se jogar como vem jogando na Série B, no alguns jogos atrás, o Atlético não conseguirá sua classificação. Mas é como eu acabei de falar, se os jogadores tiver determinação, tiver vontade, saber que pode, que tem condições de ganhar do Atlético Paranaense aqui, porque empatou lá, o Atlético tem condições de pegar essa vaga. Mas é com determinação, com vontade e com atenção, porque o jogo em si, 1-0 aqui para o Atlético Paranaense, pode complicar o Atlético durante a partida. Porque aí, no caso, o Atlético teria que procurar um empate para tentar levar para os pênaltis. Mas eu vejo uma possibilidade boa do Atlético, porque o Atlético tem hoje, se, como eu acabei de falar, se jogar um jogo convincente, como jogou contra o Ceará, tem condições sim.
7: Não pode entrar de salto alto, não, né, Ramos? Comparando o Atlético Paranaense e o Furacão como se fosse um time abaixo do nível dos times do Pote A, como nós vimos aí, né? O time que eu digo do Pote A são esses times da primeira divisão, os 17 melhores, né? Da elite do futebol brasileiro. Eu concordo plenamente com você, tem que entrar da forma que jogou lá, no estado do Paraná, e como você citou bem aí, da forma que o Atlético atuou contra o Ceará lá pela Série B, né? 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Meio-dia, mais 51 minutos. Qual o placar que você arriscaria para esse jogo, Ramos? E qual o detalhe que você indicaria aí pro treinador do Atlético? É montar um esquema aí para não sofrer gol contra o Furacão.
8: Eu acho que 2-1 para o Atlético Goianiense. Eu procuraria muito uma equipe competitiva no meio de campo, porque o meio de campo do Atlético Paranaense tem muitos jogadores bons e jogadores experientes.
7: É isso aí, esperar pra ver, né? O que o Dragão pode fazer nesse jogo aí, válido pela Copa do Brasil, que vale uma grana boa também, né, Ramos?
8: Muito dinheiro.
7: É isso aí. 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Meio-dia, 53 minutos no Panorama Esportivo. E o Vila? O Vila faz jogo aí pela Copa Centro-Oeste, né, Rames? E me parece que vai entrar com a equipe mista, né?
8: É, o Vila Nova pega o Anápolis amanhã, né, no Oba, pela Copa Centro-Oeste. É o jogo único, né? Quem vencer vai para a final.
7: É jogo único?
8: É jogo único. Quem vencer vai para a final contra o Operário, que eliminou o Gama lá no Bezerrão.
7: Rio Branco.
8: É o Rio Branco.
7: É o Rio Branco, Rio Branco do Espírito Santo.
8: Eliminou o Gama lá no Bezerrão pelo placar de 1-0. E amanhã o Vila com time misto, porque o Vila Nova tem um jogo muito difícil no domingo contra o Avaí em casa, pelo Campeonato Brasileiro da Série B. Porque o Vila Nova vem de um empate e uma derrota no Campeonato da Brasileira, do Brasileiro, e agora é a hora de redimir, né?
7: Dois empates e uma derrota, né, Ramos?
8: Dois empates
7: e uma derrota. Empatou com o Ceará e empatou com o Atlético.
8: E perdeu para o Goiás. Então, é importante agora, é os dois jogos, é, mas amanhã eu creio que é time misto, e no domingo, contra o Avaí em casa, o Vila precisa da vitória. E quem vai torcer para essa vitória do Vila Nova é o Goiás, porque o Goiás pega o Botafogo de Ribeirão Preto em casa. Caso o Vila Nova vença o Avaí, o Goiás vai jogar no sábado, já vai esperar o jogo de domingo. Por que eu estou falando? Porque se o Goiás empatar ou perder para o Botafogo de Ribeirão Preto, e se o Avaí vem aqui e arranca um empate do Goiás, é uma vitória do Vila Nova, o Avaí ultrapassa o Goiás e já leva o Goiás lá para fundo novamente. Então, por que que eu tô falando que o Goiás tem que ganhar o seu jogo contra o Botafogo e torcer para o Vila Nova ganhar do Avaí, para que o Avaí não ultrapasse o Goiás em termos de pontos. E amanhã também, Vila Nova e Anápolis, é um jogo que eu não vou colocar favorito, porque o Anápolis vai jogar com seu time, eu acho que praticamente titular, porque não está fazendo uma boa campanha na Série C, e vai vir com o time titular, e o Vila Nova vai mesclar e jogar com o time reserva.
7: É, eu quero tocar um detalhe com você, Ramos. Nós estamos falando do Vila, né? Que joga amanhã pela Copa Centro-Oeste, e aí a Série B é um outro campeonato. E não sei se você prestou atenção, se você viu parte da entrevista do vice-presidente do Vila lá, o Hugo Jorge Bravo. É, você prestou atenção no que ele disse? Nós fizemos muito mais para poder perder o jogo. E faltou, o que ele quis dizer de uns 4 ou 5 ali, foi que ele quis dizer que tirou o pé, Ramos?
8: É, ele não quis citar nome de jogador como o Adson Batista faz, né? Mas ele disse que a equipe do Vila Nova não jogou aquilo que estava jogando contra o Goiás. E alguns jogadores ali deixaram a desejar. Mas eu acho que é o clima, né? O jogo em si. É, o Goiás ali foi merecedor do resultado, mas o Vila Nova tem toda a possibilidade, toda a postura de melhorar, porque o Guto Ferreira está tirando muito desses jogadores. Se você for analisar bem, o Vila Nova é outro time no Campeonato Brasileiro da Série B do que aquele time do Campeonato Goiano. Eu acho que é momento, é falta de conversa, é treinamento, e jogar contra o Goiás na Serrinha, da maneira que o Goiás vinha, todo mundo sabia que o Goiás não ia dar brecha pro Vila Nova. O Goiás teria que ganhar. Porque se o Goiás não ganha, hoje o Goiás estava com uma crise danada, com os seus treinador tinha sido mandado embora, a torcida já estava pichando o muro, já estava brigando com jogadores, com diretoria, mas eu vejo normal. Eu acho que cada jogo é uma história. Cada jogo você tem uma maneira de jogar, de agir. Eu acho que futebol é desse jeito, o Goiás mereceu. E bola pra frente, eu acho que o Vila Nova, não é porque perdeu uma partida que as coisas vão cair por água abaixo. Quem tem que tomar cuidado ainda é o Goiás e o Atlético. Não é uma vitória que o Goiás teve, uma vitória que o Atlético teve, que vai tirar os problemas do Atlético e do Goiás no momento.
7: Foi o que eu quis dizer que aquele dia, Ramos, né, antes do jogo Vila e Goiás, Goiás e Vila, né, que uma vitória, uma derrota do Vila pro Goiás não seria, vamos dizer assim, não seria um absurdo e que poderia jogar tudo por água abaixo, né, porque nem sempre quem está vencendo vai vencer todo dia e nem sempre quem está perdendo um dia vai vencer, né, então isso aí era esperado que um dia a derrota viria, né, então veio. Então tem que saber absorver isso aí, a minha opinião.
8: Tem que saber absorver, né? Porque o Vila Nova hoje é o quinto colocado do campeonato, mas
7: com,
8: o Vila Nova...
7: Com o mesmo número de pontos do quarto e do terceiro.
8: Uma vitória contra o Avaí, leva o Vila Nova lá em cima novamente.
7: Pode disputar até a segunda posição do campeonato.
8: Ou a primeira, dependendo,
7: dos resultados, né, Ramos?
8: Isso.
7: É isso aí, então tem que ter calma no momento, né? Justamente. Não adianta perder a cabeça, né, Ramos?
8: O Vila Nova ainda está naquele patamar ainda de conseguir algum objetivo na Série B.
7: 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meio-dia aqui na Clube FM 87,9. Vamos embora, Ramos? Um abraço.
8: Um abraço para você, um abraço a todos os ouvintes do Panorama Esportivo. Tenham uma boa tarde, todos fiquem com Deus. Eu volto na próxima oportunidade.
7: Valeu, Ramos, um abraço, e para você que esteve junto com a gente, boa tarde para você, chegando aí, Elton Benjamin no Conexão Clube ou Rafael, não sei, acho que o Elton Benjamin até às 16 tem um Lázaro Pereira e eu volto a partir das 20 horas na Clube FM no programa Os Milagres de Jesus. Boa tarde.

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1: Pra você ligadinho, 1h11 tá começando.

Muito bem, começando por aqui mais uma programação, mais um líder de audiência pela 87.9. É a Clube FM trazendo as melhores músicas, é o desfile das mais tocadas em todo o país, em todas as redes sociais. É, a gente faz aquele resumo legal e traz pra você no programa Conexão Clube, trazendo legal as músicas pra você curtir, pra você se divertir, pra você aí curtir essa tarde maravilhosa. É, tarde de terça-feira, hoje dia 12 de maio de 2026. Seja bem-vindo a essa tarde maravilhosa. Com a Clube FM fica cada vez melhor, hein? É hora de você aumentar o volume do rádio. Pra você que tá trabalhando, pra você que tá em casa, tá no descanso. A partir de agora, eu estou aqui, viu? Sempre ligadinho, lado a lado com você. Levando o que há de melhor no meio da música. E conto, claro, sempre com a sua audiência e a sua participação, que pra gente é muito importante, tá bom? 6435431572 e 6499-9944-2286. Eu te faço companhia, eu levo até o seu rádio as melhores músicas, as mais ouvidas e as mais tocadas em todo o país. Então, pra você que tá na sintonia certa, já aquele boa tarde especial, viu? Alô, Divino Dantas, tá curtindo aí o programa? Tá com o rádio ligado, a dona Joana Pimentel, a Adileuza sempre na sintonia. Daqui a pouquinho a gente manda mais alô pra você que tá com o radinho ligado, hein? Eu sei que o seu radinho tá aí. Então pega o celular, pega o seu WhatsApp, manda a sua mensagem, que aqui a gente vai tocar a sua música. Israel e Rodolfo, chegou um áudio, só pra gente abrir muito bem essa tarde. É tarde de terça-feira, terçou na programação.

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1: 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Muito sucesso.
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0: Assim, ó.

0: É o som do Zenete e Frederico, né? 300 km na programação da Clube. Boa tarde.
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0: Olha, passou na nossa programação também o sucesso do Panda e Gustavo Lima, Calcinha de Renda. Isael e Rodolfo, chegou um áudio na programação. Legal demais é ter você aqui na programação, tocando só as melhores músicas pra você que tá com o radinho ligado, tá curtindo aí a programação da Clube FM. Boa tarde, seja bem-vindo. Olha quem tá na sintonia certa, sempre com o radinho ligado, é o nosso amigo Geraldo Mendes, tá curtindo aí a sintonia da Clube. Alô, Geraldo, uma ótima tarde pra você. Chegando, Jean Giovanni, Me Faz Te Odiar, a participação é com Bruno Marrone na programação da Clube.
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3: Nós.

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Olá, hoje é terça-feira e você confere a previsão do tempo para a região centro-oeste. Tempo mais estável em Goiás, Distrito Federal e parte do Mato Grosso. Mato Grosso do Sul ainda pode ter instabilidades isoladas. Madrugada e manhãs mais frias.

Você ligadinho na Clube 1h35, na programação da mais ouvida da cidade. Pra você que tá com o radinho ligado, tá sintonizado com a gente, aquela tarde maravilhosa pra você, sempre na sintonia da sua clube. Essa é a sua Clube FM 87.9. É mais música, é mais sucesso, é mais ligadinha em você. Aqui a música não para, Israel e Rodolfo vem cantando, não, mas quase. 1h35 da programação da Clube.

Olha o lindo som do Cleito e Romário com Zé Felipe. Se eu te perdoar na programação da sua clube, pro Música Sucesso Alegria. Olha, passou Gustavo Lima, Assunto que Dói. Isaí Rodolfo, Não Mais Quase.

Uma ótima tarde pra você que tá com o radinho ligado, tá sintonizado 87.9. Olha a galera também curtindo a gente pelo aplicativo Clube FM, aquele boa tarde especial pra você, tá bom? Não importa onde você esteja, tá na sintonia da melhor, tá curtindo as melhores músicas, a programação sempre do jeito que você gosta, do jeito que você merece, a Clube traz pra você. Com as melhores músicas, os melhores comunicadores e, é claro, com os melhores ouvintes do Brasil. Olha, tem sucesso trazendo pra você Diego e Vitor Hugo. Com Bruno Marrone, facas da programação, participa com a gente, aguardando aí seu zap zap.

o som do Jorge Mateus e Lauana Prado, Haverá Sinais, na programação da sua clube. Olha, passou por aqui Bruno e Marrone, ai que vontade. Diga Vitor Hugo com Bruno e Marrone Facas, na programação da Mais Ouvida.

0: Muito boa tarde pra você que tá na sintonia, senda, tá ligadinho aí com a 87.9 Clube FM, a rádio dos amigos, traz pra você muita música boa, viu? Tá com o rádio ligado, é só participar, 064-3543-1572 e 64-99944-2286. Olha, eu trago pra você Nando Moreno e Rio Negro e Solimões, Chapeludo, na programação da sua terça maravilhosa.
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4: 2:06.
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7: Você sabia que aproximadamente 97% das mulheres fecham os olhos quando beijam e apenas 30% dos homens fazem o mesmo?
5: Vai

0: Olha pra você, ligadinho na Clube, agora 2:06. Boa tarde pra você.
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0: 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Venha nos fazer uma visita. 2:07, olha quem tá na sintonia, se anda, tá ligadinho comigo, é meu amigo Luiz de Pirona. Alô, de Pirona, tá na sintonia, manda sucesso aí para todos os ouvintes. Renan e Raí, quando resolver voltar, aqui na programação da Mais Ouvida.

0: Olha, uma ótima tarde pra você que tá na sintonia, tá ligadinho com a gente. Uma boa tarde pra você, o Geraldo Mendes, sempre na sintonia. Aqui a música não para, pra você que tá na sintonia, participa 064-3543-1572 e 649-9944-2286. Até as 16 horas tem muita música boa rolando aí no seu rádio, pra você que tá com o rádio ligado, sintonizado na 87. Murilo Uff, Deixa Eu, é mais uma do programa.
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3: Direito do cidadão. 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

0: Olha você ligadinho com a Clube, agora 2 horas e 40 minutos, 2h40. Olha, boa tarde pra você que tá na sintonia certa nessa tarde maravilhosa. Tá trabalhando, tá curtindo aí o som da Clube FM? Curtindo as melhores músicas? É o desfile musical mais atualizado aí do seu rádio, hein? Pra você que tá com o radinho ligado, você que gosta de acompanhar, né, o que tá rolando aí no mundo musical, você conecta aí a 87.9 Conexão Clube e a gente vai trazendo pra você o que há de novidade no meio da música. Legal demais, hein? Pra você que tá na sintonia, boa tarde a todo o pessoal que tá ligadinho aí na sintonia da Clube. Pode mandar música à vontade, viu? Eu trago pra você Luan Santana, Dona. A participação é do Léo Foguete na programação da Clube.
1: Luan Santana e Léo Foguete. Luan City Festival São Paulo.

Olha você ligadinho na programação da Clube, Clube FM 87.9. Legal demais até você aqui na programação da Clube, sempre trazendo as melhores músicas pra você que tá na sintonia, certa? Tá com o radinho ligado, tá sintonizado com a gente, aquela tarde maravilhosa. Trazendo só as melhores músicas pra você que tá na sintonia, certa? Legal demais é ter você na sintonia da Clube. Aqui a música não para e a gente, claro, tá na sintonia certa com você. Sempre ligadinho na programação da mais ouvida da cidade. Olha, pra você que tá na sintonia, boa tarde, viu? Quem tá na sintonia certa é meu amigo Divino Dantas. Alô, Divino! Tá curtindo a programação, tá na sintonia, tocando aí só as melhores, viu, Divino? A gente tá junto até... até as 16 horas, viu? Aqui no Conexão Clube. Legal demais eu ter você sempre na participação com a gente. É o Divino do Sertão Caboclo. É o Divino Dantas. Tá na sintonia. Boa tarde pra você aí. E vamos tocando sucesso e ele pede um aí do Zé Felipe, né? Vamos tocar pra você que tá na sintonia ligadinho aí. Facilita aí na programação. Tá na Clube, tá legal demais. O Divino mandando para todos os ouvintes aí da 87 na sintonia.

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1: 3 e 9.
2: Segundo a imprensa norte-americana, a cantora Mariah Carey já está gravando seu novo álbum. Não se sabe nada ainda sobre o trabalho, título, estilos e até participações. O disco ainda não tem previsão de estreia.
3: Rapidinha! Daqui a pouco tem mais.

0: você ligadinho com a Clube, agora 3 horas e 10 minutos. Boa tarde.
1: Boa tarde.
0: Pra você sempre na sintonia, aquela tarde maravilhosa. Sempre curtindo aí o som da Clube FM, as melhores músicas estão aqui. Pra você com o radinho ligado, tá sintonizado aí com a gente, aquela boa tarde especial pra você. Tá no trabalho, tá descansando, onde é que você tá hoje, hein? Tá na sintonia aí da 87, tá sempre ligadinho com a gente. A música não para e o som de qualidade você só ouve aqui. Clube FM, seja bem-vindo à estação de rádio que mais toca música. Guilherme e Benuto e Luan Santana, quarto 67, na programação pra você sempre na sintonia.

É o som da saudosa Marília Mendonça, Graveto, Ana Castela, Minha Herança, Guilherme Benuto e Luan Santana, quarto 67.

Olha, muito boa tarde pra você que tá na sintonia certa, tá aí do outro lado da cortina, aí o som da Clube FM é a 87.9. Clube FM, a rádio dos amigos. As melhores músicas o dia todo pra você. Legal demais é ter você na companhia certa. Olha, pode participar com a gente, viu? 64-3543-1572 e 64-99944-2286. 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Ligadinho aí na programação, 15 horas e 22 minutos, tá com a rádio ligado? Tá na sintonia certa, tá curtindo aí essa tarde de trabalho, né? Pessoal hoje tá trabalhando, tá curtindo o som da Clube. É bom demais estar sempre na sua companhia. Simone Mendes, Pior Parte, tá na sintonia da Clube. Trago pra você a partir de agora.

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0: 3:36.

Manter distância segura do veículo à frente é uma atitude fundamental para evitar acidentes, especialmente as colisões traseiras, que são muito comuns no trânsito. A orientação é usar a regra dos 2 segundos. Escolha um ponto fixo na via e conte o tempo entre o carro da frente passar por ele e o seu veículo fazer o mesmo. Em dias de chuva ou com pista escorregadia, essa distância deve ser ainda maior. Essa prática simples permite que o motorista tenha tempo de reagir diante de qualquer imprevisto, como uma freada brusca ou um obstáculo na pista.

0: Olha, você ligadinho na Clube agora, 3 horas e 37 minutos. Uma ótima tarde pra você. Trazendo sempre as melhores músicas da programação da Mais Ouvida. Pra você que tá com o rádio ligado, tá sintonizado, Clube FM. Uma ótima tarde pra você. Essa é a sua clube, viu? Muita música, muito sucesso. E a programação sempre do jeitinho que você gosta. Israel e Rodolfo canta pra você. Arruma um bão na programação. É a 87, Clube FM.
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0: Você sempre ligadinho na Clube, agora 3 horas e 52 minutos. É a sintonia total junto com você nessa tarde maravilhosa.
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0: Uma ótima tarde pra você que tá na sintonia certa. Olha, mandando aquele abraço especial aí a todo o pessoal lá do Rei do Açaí na sintonia. O pessoal tá com o radinho ligado com a gente, né? Olha quem tá na sintonia certa também, o pessoal lá do Dio Bar e Restaurante, tá sempre na sintonia. O pessoal também lá do Jaime Supermercado, sempre ligadinho com a gente. Aquele boa tarde especial pro meu amigo Hugo do Lava Jato, tá na sintonia, tá curtindo aí a programação da Clube. Olha, eu trago pra você, Hugo e Guilherme, metade de mim na programação da mais ouvida.

o som do Hugo e Guilherme, metade de mim na programação da Clube. Você sempre ligadinho aí no Conexão. É o Conexão Clube, as melhores da sua tarde. Boa tarde pra você, agora 3h55. Olha que boa tarde especial pro pessoal lá do Rei do Açaí na sintonia. Nossa Casa Grio e o pessoal também curtindo sempre a gente. O Zezinho da bicicleta, né? Tá curtindo aí o som da Clube FM. O pessoal com o radinho ligado, trabalhando, né? Nessa tarde gostosa, é tarde de terça-feira, 12 de maio de 2026. E o programa já vai ficando por aqui, agradecendo o seu carinho, a sua audiência. Amanhã a gente dá de volta, viu? Amanhã a partir da 1h da tarde, com mais um Conexão Clube, o desfile das mais tocadas, das mais pedidas em todo o país, você confere em primeira mão. Se tem novidade, com certeza passa aqui pelo som da 87.9, Rádio Clube FM, a rádio dos amigos. Olha, para você que tá na sintonia, fica a partir das 16 horas com o programa Boteco Sertanejo, trazendo muita moda sertaneja para você. E amanhã, claro, eu tô de volta, ligadinho com você, trazendo as mais pedidas e as mais tocadas em todo o país, no desfile musical mais top do seu rádio. Fiquem todos com Deus e até lá. Tchau, tchau.

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5: Olá, moçada, tudo bem com você? Tudo massa? Estamos chegando.

0: Alô, moçada, gente boa, gente amiga, estamos chegando para trabalhar, sempre em nome de Deus, com a proteção da Nossa Senhora Aparecida, o Divino Pai Eterno tá no ar, o programa Boteco Sertanejo. Alô, moçada!
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0: Bom demais da conta, estamos chegando aqui na Clube.

0: Maravilha, gente boa, estamos chegando na Clube FM 87,9. Tem a direção geral de Carlos Martins Petronilho Alves de Moura. E tem a direção administrativa do seu amigo Lázaro Pereira. Você pode curtir a Clube FM em qualquer parte do mundo através do nosso site. Alô, você de Palmeiras, você de Cesarina, você de toda a região ligado aqui na 87,9, hein? Estamos chegando, chegando com muita alegria para ficar junto com você até as 7 da noite. Bora!
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0: Bora, bora, bora, bora, meu povo! Outra! Maravilha, bom demais ter você aqui na Clube FM. Hoje é terça-feira, moçada, uma terça-feira abençoada, dia 12 do mês de maio 2026. Tá começando o Boteco Sertanejo. Muita moda boa vai rolando aqui na programação do Boteco Sertanejo. Até às 7 e às 6 tem o Só Modão. Aquela moda do passado que você gosta de ouvir tá aqui na Clube FM. Simbora! Boa tarde, véi. Tudo jóia contigo, véi? Véi, hoje não tá fazendo frio, então dá pra você ficar numa boa, né? O véi tá aqui mandando aquele alô especial pra todo mundo. Abraça o povão aí, véi.
3: Vou mandar abraço pra esse daí, não? Não, ai, fica insistindo, não, que eu não vou mandar. Vai ficar insistindo, não vou mandar e pronto, acabou. Cara, véi,
0: você merece, ó, chicote no lombo, véi. Simbora, meu povo, estamos começando!
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0: Olá, amigo e amiga do campo. A partir de agora, os destaques agropecuários aqui direto do Boletim Agrícola. O mercado do algodão abriu esta terça-feira com foco total na exportação. A pluma segue valorizada devido à quebra de safra em outros grandes produtores mundiais, o que coloca o Brasil em uma posição estratégica. No mercado interno, a saca está cotada na média de R$ 142,15. A indústria têxtil nacional mantém a procura ativa, mas o produtor brasileiro prioriza os contratos internacionais, aproveitando a taxa de câmbio favorável, que garante uma excelente remuneração neste fechamento de ciclo. Daqui a pouco tem mais destaques do agro.
1: Lázaro Pereira. Muito bem, estamos de volta com você aqui na Clube FM, esse é o Boteco Sertanejo, agora faltando 20 minutos para as 5. Você tá numa boa aí na cidade, você que tá no campo, né? Muita gente aí na fazenda ouvindo a gente também, um abraço carinhoso para todo mundo, moçada. Vamos que vamos, até às 7 da noite você curte o melhor da música sertaneja aqui no Botecão da Clube FM. E aí, tá a fim de mandar aquele recado especial? Então aproveite aí nosso WhatsApp e manda bala, tá? Esquece não, 64999442286. É isso aí, galera. Olha, deixa eu lembrar você o seguinte, você que tá curtindo o som da Clube FM, é o seguinte, moçada. 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
1: Abraçar aqui o Geraldo Mendes. Alô, Geraldo, um abraço aí pra você, obrigado pelo rádio ligado sempre na Clube FM, né? Moçada boa, curtindo o sonzão aqui da Clube. Deixa eu mandar alô também para o Arnaldo. Alô, Arnaldo, boa tarde, tudo jóia, Arnaldo? Que bom ter você aqui ligado na Clube, né? O Adilson também, sintonizado aqui no Boteco Sertanejo. O Adilson tá todas as tardes ligado. A verdade é que ele fica o dia todo, né, Adilson? Ligado na Clube FM. Afinal de contas, a Clube FM é a rádio dos amigos. Simbora, simbora, meu povo. Tá chegando mais moda boa. Agora a vez do Tom Araújo. Eita! Proibido te amar. Será, meu Deus?

0: Muito bem! Rádio Clube FM, a rádio dos amigos, 4h55. Pra você, um abraço especial que tá curtindo o sonzão da Clube FM. É, não é? Bom demais, né? Ai, meu pai do céu, a galera tá participando aqui na Clube FM. Deixa eu mandar um abraço aqui para o Edom Álvares. Edom Álvares está nos Estados Unidos, está ouvindo aqui a programação do Boteco Sertanejo nessa tarde de terça-feira, né? É boa tarde, é boa noite para o meu amigo Edom Álvares, sei lá, hein? Sei que tá ouvindo a Clube FM. Um abraço aí especial para todo mundo, né? A dona Eva de Jesus Ribeiro também, ouvinte da Clube FM, um abraço especial. Quem tá acompanhando é a dona Eva e também o Zezinho lá na oficina de bicicleta, rapaz. Cara, tá fera, fera, todas as tardes também, ligadão aqui na Clube. Tá na Clube, tá bom demais. Continue participando com a gente lá no WhatsApp, vai lá no WhatsApp da Clube, lá no 64999442286 ou ainda no 64 3543 1572. Deixe lá sua mensagem, mande o seu toque especial aqui na Clube. É isso aí. E velho, o negócio hoje tá prometendo um friozinho bacana, né? Tá ou não tá, velho? É dia de fazer o quê, velho? Fala comigo, meu amigo. Hoje é dia de quê, velho?
1: Bora tomar uma?
0: Ah,
1: eu gostaria de pedir para você agora, sabe que é um modão daquele?
0: É.
1: Aquele que vai puxando lá de riba.
0: Será que é boa?
1: Vai vindo.
0: Será?
1: Vai vindo, para na beira do copo, a gente manda ele no beijo, assim, até estar lá no finalinho da língua, vai.
0: Pensa não.

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0: já voltamos a falar de agronegócio. O setor sucroenergético registra moagem intensa no centro-sul do país. O indicador do açúcar cristal abriu o dia cotado a R$ 152,40 a saca de 50 quilos. A demanda internacional pelo açúcar brasileiro continua em alta, o que faz com que as usinas mantenham um mix de produção focado no alimento. Já o etanol hidratado apresenta firmeza nas bombas, com o preço na usina girando em torno de R$ 2,55 o litro, refletindo o consumo aquecido deste período de outono. Daqui a pouco tem mais destaques do agro.
1: Essa é a Clube FM, de volta com você, o seu amigo Lázaro Pereira, te fazendo companhia, hein? Gente, até às 7 só tem moda boa, que só toca modão, é ou não é? Bom demais, né? 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

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Chegando mais um modão, vem aí João Mineiro e Marciano! 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

0: parou da véia, né? Eu caso essa véia com você, viu, véi? Você que aceita casar com essa senhora que acabou de ser cantada aqui? É? Não, né?
1: Ô, galera do Boteco!
0: O quê, meu nobre? Agora são 5:18. Essa aqui aconteceu comigo. É? Teodoro Sampaio, na clube! Simbora, simbora, meu povo!

0: César e Paulinho, amanhã ou depois? Fala a verdade, hein? É a melhor rádio do Brasil, aqui mais toca música boa, né? Estamos aqui ao vivo, agora são 5h26 na Clube FM, você numa boa, curtindo o sonzão. Muita gente já tá aguardando aí também o Só Modão, né? Daqui a pouco, às 6. Sai daí não.
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Olá, já voltamos a falar de agronegócio. O mercado de cítrus opera com preços recordes nesta fase de colheita. A caixa de 40 quilos da laranja-pera posta na fábrica atinge R$ 98,50. A baixa oferta da fruta causada por problemas climáticos em safras passadas mantém os estoques de suco de laranja nos níveis mais baixos da história. O citricultor, que possui pomares com boa sanidade, vive um momento de excelente remuneração, com a indústria disputando cada carga para cumprir contratos de exportação. Kleber Ramos, direto do Boletim Agrícola.

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1: Olá, meu amigo, olá, minha amiga ouvinte, eu sou o Padre Ezequiel. Desejo a você graça e paz. Terça-feira, quero convidar você para este momento de meditação, de oração e de bênção. A palavra que inspira hoje é a seguinte: é preciso acolher e entregar nossa realidade, as pessoas, as nossas deficiências ao amor de Deus. Só assim iremos acomodando melhor nossas faltas, nossas angústias. Meditemos a canção.

Rezemos juntos. O anjo do Senhor anunciou a Maria, e ela concebeu do Espírito Santo. Ave Maria, cheia de graça, o Senhor é convosco, bendita sois vós entre as mulheres, e bendito é o fruto do vosso ventre, Jesus. Santa Maria, Mãe de Deus, rogai por nós, pecadores, agora e na hora da nossa morte. Amém. Eis aqui a serva do Senhor, faça-se em mim segundo a vossa palavra. Ave Maria, cheia de graça, o Senhor é convosco, bendita sois vós entre as mulheres, e bendito é o fruto do vosso ventre, Jesus. Santa Maria, Mãe de Deus, rogai por nós, pecadores, agora e na hora de nossa morte. Amém. E o Verbo se fez carne e habitou entre nós. Ave Maria, cheia de graça, o Senhor é convosco, bendita sois vós entre as mulheres, e bendito é o fruto do vosso ventre, Jesus. Santa Maria, Mãe de Deus, rogai por nós, pecadores, agora e na hora

0: nós. Por intercessão de Nossa Senhora, desça sobre você, sobre a tua casa, sobre a tua vida, sobre a tua saúde, sobre o teu trabalho, a bênção de Deus. Em nome do Pai, do Filho e do Espírito Santo. Amém. Obrigado por estar conosco, um forte abraço para você e até amanhã.
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Olá, já voltamos a falar de agronegócio. A suinicultura brasileira apresenta um cenário de recuperação e bons negócios nesta terça-feira. O quilo do suíno vivo em São Paulo está sendo comercializado por R$ 7,25. A queda nos preços do farelo de soja e do milho nas últimas semanas aliviou o custo de produção para o granjeiro, permitindo uma margem de lucro mais confortável. A carne suína segue como uma alternativa competitiva nas gôndolas, mantendo o escoamento firme tanto para o mercado interno quanto para o externo. Estas são as últimas informações do agro. O Boletim Agrícola volta amanhã em 4 edições.

0: Maravilha, estamos começando o nosso Somadão aqui na Clube FM, a rádio dos grandes amigos, a rádio que só toca moda boa, né? Bom demais da conta, vamos que vamos. Por aqui até às 7 da noite tem Boteco Sertanejo. É, moçada, o negócio é tenso. Ai, meu pai do céu, simbora por aqui, tá começando o Somadão.
1: 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Um moço apaixonado casar com ela queria, explicando foi dizendo: que lindos olhos tens, eu queria seu amor e seus olhos também. Mas Luzia respondeu: estes olhos são seus, mas casar não me convém.

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1: 6:33. 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
8: 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Bora! 6h45 na Clube FM, é o Boteco.
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8: Gente, o modão tá de volta por aqui, ó. Aô! Meu Deus do céu, é hoje que eu gasto meus trocados, né?

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Muito bem, esse é o Pardinho e Pardal, hein? Chuva de pranto, agora são 6h55 na Clube. Final do nosso horário já. Rapidinho, passa rápido. O que é bom, acaba rápido, né? Ai, meu Deus. É ou não é?

Muito bem, estamos juntos com você aqui na Clube FM, moçada, bom demais. Olha, tô indo embora, volto com você amanhã 55. A partir das 16h aqui no Boteco Sertanejo. Gente do céu, é muito rápido, né? Obrigado aí pelo carinho do seu rádio, ligando você sempre numa boa na Clube FM. Obrigado aí pelo rádio ligado na Clube. Amanhã tem mais, se Deus assim nos permitir, é claro, claro que é bom demais a conta, é ou não é? Bora, gente, tá na hora, hein? Tá na hora da gente ir embora aqui na Clube FM. Obrigado pelo carinho do seu rádio ligado. A gente se fala amanhã a partir das 16h. Um abraço carinhoso pra todo mundo. Tô indo nessa. Bora, bora, bora, bora.

0: Está no ar a Voz do Brasil. As notícias do governo federal que movimentaram o país no dia de hoje.
1: Olá, uma boa noite.
2: Boa noite para você que nos acompanha em todo o país.
1: Quarta-feira, 12 de maio de 2026.
2: Vamos ao destaque do dia: mais de 11 bilhões de reais no combate ao crime organizado.
1: O governo do Brasil lança plano com foco na desarticulação financeira e operacional de facções criminosas.
2: O presidente Lula destaca a união com estados e municípios para enfrentar a violência e garantir a segurança de todos os brasileiros.
3: O território será devolvido ao povo brasileiro de cada cidade e de cada estado.
1: E ainda, o governo do Brasil zera impostos de importação sobre compras internacionais, a chamada taxas das blusinhas.
2: O imposto vale para importação de produtos de até $50, cerca de R$250.
1: E você vai ouvir também prevenção e controle aos incêndios florestais.
2: Novos equipamentos foram entregues para reforçar a ação no Cerrado e Pantanal.
1: Um investimento de 150 milhões de reais do Fundo Amazônia, Gabriela Noronha.
4: Os equipamentos entregues vão fortalecer a atuação em áreas de difícil acesso e reduzir o tempo de resposta aos incêndios no Cerrado e Pantanal.
2: Hoje, na apresentação da Voz do Brasil, eu, Luciana Vasconcelos e Nazi Brum.
1: E acompanhe a gente ao vivo, acesse radiogov.abc.com.br ou o canal Gov na sua TV aberta.
2: Para combater o crime do país.
1: O programa Brasil contra o Crime Organizado conta com investimentos e financiamentos que ultrapassam os 11 bilhões de reais.
2: Entre as ações previstas está a asfixia financeira do crime organizado para atingir fluxos ilícitos e lavagem de dinheiro.
5: O programa Brasil contra o Crime Organizado conta com quatro eixos. O primeiro mira a estrutura financeira das organizações criminosas, como, por exemplo, a lavagem de dinheiro. Para isso, o país vai ampliar as forças integradas de combate ao crime organizado, que farão operações interestaduais de alta complexidade, como explicou o secretário nacional de Segurança Pública, Francisco Veloso.
6: O crime organizado, diferente de outros tipos penais, tem um objetivo muito claro, ele quer ter lucro. Para isso, nós temos as forças integradas de combate ao crime organizado em todos os estados. E nós vamos criar ficos nacionais. Abriremos em São Paulo, no Rio, no Nordeste, no Sul e no Norte.
5: Outro eixo busca melhorar a investigação de homicídios, com fortalecimento das polícias científicas, dos institutos médicos legais e da rede integrada de bancos de perfis genéticos. O último ponto busca desarticular o mercado ilegal que abastece as organizações criminosas, a partir do tráfico de armas, munições, acessórios e explosivos. O programa prevê a criação da Rede Nacional de Enfrentamento do Tráfico de Armas. O ministro da Justiça e Segurança Pública, Wellington Lima e Silva, ressaltou a importância da participação dos estados e municípios no trabalho conjunto.
7: É fundamental que cada um dos agentes de segurança aqui tome o plano como seu. O programa é do Brasil. O programa não é só do governo federal. O programa é do Brasil e de cada um dos cidadãos para que nós possamos viver sem medo.
5: O presidente Lula destacou a união necessária para combater o crime organizado e disse que o plano vai devolver o Brasil aos brasileiros.
3: O território será devolvido ao povo brasileiro de cada cidade e de cada estado, para que a gente possa dizer ao mundo que muitas vezes o criminoso não é o pobre, não é o negro, não é o desempregado que está no bairro pobre. Muitas vezes o responsável está no andar de cima, engravatado, tomando uísque e zombando da nossa cara.
5: Para colocar o programa Brasil contra o Crime Organizado em prática, o governo prevê mais de R$1 bilhão em recursos diretos já em 2026. São quase 390 milhões para combater o fluxo de dinheiro ilegal, 330 milhões para reforçar presídios, 201 milhões para investigação de homicídios e 145 milhões para enfrentar o tráfico de armas. Além disso, será criada uma linha de crédito de R$10 bilhões para estados e municípios investirem em equipamentos, tecnologia e estrutura para as forças de segurança. Reportagem Márcia Fernandes.
1: E a gente segue falando sobre esse plano lançado hoje, mais especificamente especificamente sobre o eixo voltado às políticas penais.
2: Está prevista a criação do Centro Nacional de Inteligência Penal, além da aquisição de equipamentos, realização de operações nacionais e capacitação de servidores.
1: E para falar mais sobre o assunto, temos conosco ao vivo pela internet o secretário nacional de políticas penais, André Garcia. Boa noite, secretário.
8: Boa noite, Luciana. Boa noite, Nazi Brum. Boa noite a todos os nossos ouvintes.
1: Secretário, no que se refere às políticas penitenciárias, o que o senhor pode falar para a gente sobre as medidas que serão adotadas e os investimentos que serão feitos, inclusive em presídios estaduais?
8: Bem, o nosso programa, ele teve uma premissa importante, que foi uma orientação do presidente Lula e do ministro Wellington César, de também aproveitar o que vinha dando certo, experiências exitosas e programas do governo junto com os estados e o Distrito Federal, que já estavam funcionando e que precisavam de certa forma de maior robustez e maior aporte financeiro. Essa premissa, por exemplo, foi a que regeu o eixo 1, que trata de asfixia financeira do crime organizado, e isso teve e que teve como parâmetro a recente Operação Carbono Oculto, uma operação que foi realizada em parceria com a Receita Federal, Polícia Federal e o Estado de São Paulo, e foi muito exitosa porque atingiu fortemente a criminalidade organizada entranhada em instâncias de poder econômico que comumente não são atingidas em operações policiais. A mesma premissa nós usamos no sistema penitenciário, porque nós temos um modelo de excelência que é administrado pelo governo federal, que é o sistema penitenciário federal, seguro, rígido, que permite um controle e monitoramento de diversas lideranças criminosas no nosso país. São 5 unidades, 5 presídios federais estão espalhados pelo país e são administrados pelo governo federal. E a nossa pretensão é, após identificadas as unidades, os presídios nos estados que precisavam, porque abrigavam lideranças criminosas locais, precisavam de uma elevação do padrão de segurança, foi exatamente isso. Elevar o padrão de segurança para protocolos, treinamentos, capacitações e, importante, equipamentos de segurança similares ao que nós aplicamos nos presídios federais. E assim, isolar lideranças criminosas e não permitir que essas lideranças impactem na segurança pública do cidadão e da cidadã brasileira.
2: Secretário, uma das estratégias, como o senhor falou, é isolar essas lideranças criminosas. E uma das ideias é interromper a comunicação entre esses detentos. Como que está previsto nesse plano?
8: Bem, há um conjunto de ações que tem esse objetivo. Primeiro, reforçar, robustecer os protocolos de segurança nessas unidades dos estados, treiná-los, que é para aplicação de protocolos rígidos, semelhantes ao que são aplicados no sistema penitenciário federal. Não há incidência, para que o nosso ouvinte, também quem está nos vendo aqui pelas redes sociais, não há incidência de celulares nem de objetos ilícitos nas penitenciárias federais. E nós queremos isso em todas as penitenciárias que nós escolhemos como mais sensíveis em todos os estados. Não queremos objetos ilícitos, não queremos celulares e não queremos nenhum tipo de droga ou arma branca ou qualquer outro tipo de artefato que seja utilizado contra os policiais penais, contra a sociedade. E essa foi a premissa, como disse, que foi implementada, que está sendo implementada, que será implementada com o nosso programa Brasil contra o Crime Organizado. Além do treinamento, nós vamos doar equipamentos que vão elevar o nível de segurança, treinar os policiais e servidores também para a utilização desses equipamentos. Por exemplo, eu posso dizer aqui drones modernos para vigilância, kits de varredura eletrônica que vão permitir levantar onde há aparelhos eletrônicos ligados ou desligados, celulares em presídios, identificar onde estão esses celulares e retirá-los das celas, se for o caso, aparelhos de raio-x, scanners corporais, e também o governo federal, de forma inédita, vai realizar a contratação de bloqueadores de celulares e vai com essa contratação disponibilizar para que os estados possam, nas unidades, aplicar essa tecnologia de silenciamento de comunicação. Então, além disso, nós vamos realizar operações programadas, que são operações voltadas para identificar esses equipamentos, esses aparelhos eletrônicos nessas unidades e retirá-las, que são as operações modo avião, que nós denominamos assim. Usamos um equipamento que permite o rastreamento de aparelhos eletrônicos, que são equipamentos nossos aqui da Secretaria Nacional de Políticas Penais e também e da Polícia Penal Federal, e também a operação MUTI, que é a operação organizada com os estados para retirada desses celulares e de qualquer outro material ilícito que esteja nas prisões. Ou seja, vamos atuar com inteligência, equipamentos, treinamento e operações policiais intensas, de modo a não permitir que haja comunicação desses presídios, desses indivíduos custodiados nesses presídios, para além dos muros das unidades penais.
1: Secretário, como é que vai funcionar esse Centro Nacional de Inteligência Penal? Ele vai ter ações integradas aí com todos os estados?
8: Exato, ele vai nos ajudar inclusive na coordenação dessas operações que hoje nós coordenamos aqui diretamente da Secretaria, as operações MUTI e Modo Avião, que são operações nacionais realizadas em diversos estados ao mesmo tempo. Vai congregar também policiais penais das diversas polícias estaduais, vai permitir um maior fluxo de informações num modelo muito semelhante ao que se chama de Centro de Fusão de Informações, ou nos Estados Unidos conhecido como Fusion Centers, que são centros em que estão todas as agências policiais, no nosso caso, de todas as polícias, representantes de todas as polícias penais, inclusive a federal, que vão conviver, trocar informações, coordenar operações e dar um dinamismo maior às ações no ponto de vista nacional.
2: Então tá ótimo, secretário. É uma área muito importante e o governo tá de olho nisso, então, né?
8: Exatamente, é uma área fundamental para a segurança pública do cidadão brasileiro, né? É onde tudo começou, porque as organizações criminosas surgiram nos presídios e vão terminar, porque a determinação do governo é essa: controlar e manter esses indivíduos isolados e não permitir que haja comunicação nem influência na vida do cidadão que vive fora dos muros dos presídios.
1: Bom, nós conversamos com André Garcia, secretário nacional de Política Penal. Secretário, muito obrigado pela entrevista à Voz do Brasil.
8: Eu que agradeço a oportunidade, estou aqui sempre à disposição de vocês e dos nossos ouvintes.
2: O período de seca está começando na região central do Brasil.
1: E com ele vem o maior número de ocorrências de incêndios florestais.
2: Viaturas e equipamentos que vão ajudar no combate ao fogo foram entregues hoje pelo governo federal.
1: Os investimentos são do Fundo Amazônia e pela primeira vez serão aplicados nos biomas Cerrado e Pantanal.
4: Caminhões especializados no combate a incêndios florestais, caminhonetes 4x4 equipadas, sopradores e aeronaves remotamente pilotadas. Os equipamentos entregues nesta terça-feira vão fortalecer a atuação em áreas de difícil acesso e reduzir o tempo de resposta aos incêndios no Cerrado e Pantanal. O investimento total de R$150 milhões vem do Fundo Amazônia, administrado pelo Banco Nacional de Desenvolvimento Econômico e Social, BNDES. Segundo o ministro da Justiça e Segurança Pública, Wellington César Lima, esse é o maior investimento já realizado pelo governo federal para ampliar o combate aos incêndios florestais. O ministro destacou ainda que a entrega vai agilizar o trabalho de combate ao fogo.
9: Cada minuto reduzido no tempo de resposta significa menos destruição ambiental, menos prejuízo econômico e mais proteção para a população brasileira.
4: Os equipamentos vão beneficiar os corpos de bombeiros militares do Piauí, Bahia, Goiás, Minas Gerais, Mato Grosso do Sul e Distrito Federal, além da Força Nacional de Segurança Pública e Brigadas Florestais. A medida faz parte da Política Nacional de Manejo Integrado do Fogo, criada em 2024 e gerida pelo Ministério do Meio Ambiente e Mudança do Clima. O ministro da pasta, João Paulo Capobianco, lembrou que o governo também tem fortalecido o planejamento e alcançado bons resultados no combate aos incêndios florestais.
10: Atualmente, nós temos reuniões a cada 2 meses com os maiores meteorologistas do Brasil e do exterior para monitorar permanentemente os cenários de risco climático e de risco, portanto, de incêndios. Esse dado é traduzido em planejamento, é levado para a sala de situação e articula e organiza a ação do governo federal. Nós, em 2025, reduzimos a área queimada no Brasil inteiro em 39%.
4: Esse é o primeiro investimento do Fundo Amazônia em biomas fora da Amazônia Legal. O fundo, restituído em 2023, após 4 anos de paralisação, já aprovou mais de 400 milhões de reais para apoiar os corpos de bombeiros de 9 estados da Amazônia Legal no combate a incêndios. Reportagem Gabriela Noronha.
2: O presidente Lula acaba de anunciar que zerou os impostos para compras de até $50 sobre compras internacionais online, tributos que ficaram conhecidos como taxa das blusinhas.
1: Segundo o secretário executivo do Ministério da Fazenda, Rogério Seron, essa medida só pôde ser anunciada após o combate ao comércio ilegal.
11: Isso só foi possível depois de um avanço muito significativo para regularizar o setor. O contrabando, que era uma marca presente nesse setor, ele foi eliminado. Agora um setor regularizado e continuará regular vai poder usufruir dessa isenção, dessa zeragem de tributação sobre esses produtos. Vai beneficiar a população mais carente, mais pobre, que utiliza muito dessas plataformas para adquirir produtos que são muito importantes para o seu dia a dia.
2: A mudança será publicada em edição extra do Diário Oficial de hoje e já passa a valer a partir de amanhã.
1: Estudantes com dívidas no Fundo de Financiamento Estudantil, FIES, podem realizar a renegociação de débitos a partir de amanhã por meio do Desenrola FIES.
2: Os contratos em atraso poderão ser quitados com descontos de até 99% sobre o valor da dívida.
1: A expectativa é atender mais de 1 milhão de estudantes.
12: Pode participar do programa quem teve contrato firmado até 2017 e que estava na fase de pagamento em 4 de maio de 2026. A negociação pode ser feita até 31 de dezembro deste ano. A expectativa é que mais de 1 milhão de estudantes sejam beneficiados com refinanciamento. O Desenrola FIES faz parte do novo Desenrola Brasil, programa lançado pelo governo federal no início deste mês para reorganizar a vida financeira de milhões de brasileiros e ampliar o acesso ao crédito em melhores condições. A medida, no entanto, não prevê a utilização do FGTS para abatimento das dívidas, como acontece em outras renegociações do Desenrola Brasil. Outra vantagem é para os estudantes que mantêm os pagamentos em dia. O programa oferece a possibilidade de quitação integral do débito com 12% de desconto sobre o saldo devedor. Para facilitar o atendimento, todo o processo de renegociação será realizado pelos canais digitais do banco responsável pelo contrato. No portal do Ministério da Educação foi publicada uma matéria com o passo a passo da renegociação. Acesse gov.br/mec e saiba mais. Reportagem Talita Albuquerque.
1: E ainda sobre o Desenrola, mas desta vez para o agricultor familiar que está com as contas no vermelho.
2: O Desenrola Rural está a todo vapor com descontos de até 96% do valor da dívida.
1: A iniciativa quer melhorar a saúde financeira dos produtores rurais e facilitar o acesso ao crédito de olho na safra 2026-2027.
13: Nas praias de Tamandaré, no litoral do Pernambuco, Fabrício do Nascimento aprendeu a pescar com os avós e se dedica à atividade artesanal ao longo de 20 anos. Recentemente, decidiu aumentar a renda e investiu na criação de abelhas. Durante a pandemia, o novo negócio virou um problema e o que antes era investimento virou dívida, como relembra Fabrício.
14: E foi na época que eu comecei a tirar meu primeiro empréstimo, em torno de R$ 2.000. Tive os problemas no decorrer da pandemia, não tive condições de pagar.
13: Foi só no ano passado que Fabrício conseguiu a tão esperada saúde financeira nos negócios. O produtor rural aderiu ao programa de renegociação de dívidas do governo do Brasil. Os descontos permitiram que ele limpasse o nome e pudesse sonhar alto.
14: Quitei essa dívida, investi na minha área da pesca e na área da apicultura. Eu estou querendo um investimento maior. Meu sonho é fazer minha agroindústria para a produção de mel também.
13: O sonho de Fabrício e de outros agricultores rurais pode se tornar realidade com o novo Desenrola Rural. O programa permite renegociação e liquidação de débitos com descontos que chegam até 96% e atende quem tem débitos vinculados ao Programa Nacional de Fortalecimento da Agricultura Familiar, o PRONAF. Podem ser beneficiados agricultores familiares, assentados da reforma agrária, pescadores artesanais, povos e comunidades tradicionais e cooperativas da agricultura familiar. A expectativa expectativa é que os descontos ajudem os produtores a planejar a safra 2026-2027, como explica a ministra do Desenvolvimento Agrário e Agricultura Familiar, Fernanda Machiavelli.
15: Nós conseguimos, no âmbito do Desenrola Brasil, reabrir um desenrola rural. Agora, nessa nova rodada, nós de novo temos condições muito favoráveis para essa renegociação. São descontos bastante convidativos para conseguir promover essa regularização das dívidas dos agricultores familiares. Nós esperamos que a partir do desenrola rural, os agricultores familiares voltem a acessar o crédito do Pronaf, estejam na produção de alimentos, participando ativamente da ampliação da nossa safra 2026-2027.
13: A adesão ao desenrola rural pode ser feita até 20 de dezembro de 2026. Para as dívidas do Pronaf ou contratadas junto a instituições financeiras, a regularização deve ser feita diretamente nessas empresas. Se o débito estiver na dívida ativa da União, é possível limpar o nome diretamente no site do Regularize. Mais informações sobre o desenrola rural, acesse gov.br/MDA. Reportagem Edinaldo Júnior.
2: E hoje a ministra do Desenvolvimento Agrário e Agricultura Familiar, Fernanda Machiavelli, apresentou um balanço das ações voltadas ao setor.
1: Ela destacou as políticas voltadas às mulheres rurais, com a implementação de 110 mil quintais produtivos, que são espaços de produção diversificada de alimentos saudáveis, sementes e insumos, fundamentais para a soberania e a segurança alimentar.
2: A União Europeia retirou o Brasil da lista de países autorizados a exportar produtos de origem animal destinados ao consumo a partir de 3 de setembro.
1: Por meio de nota, o governo brasileiro informou que recebeu com surpresa a notícia e que tomará prontamente todas as medidas necessárias para reverter essa decisão.
2: O chefe da delegação do Brasil junto à União Europeia já tem reunião agendada para amanhã com as autoridades sanitárias do bloco.
1: O Brasil é o maior exportador do mundo de proteínas de origem animal e o principal fornecedor de produtos agrícolas ao mercado europeu.
2: Todas as informações sobre pré-natal, parto, puerpério, cuidados com o bebê, vacinação, alimentação, saúde mental e rede de apoio, tudo em um único lugar.
1: E agora disponível também pelo celular com mais praticidade e segurança.
2: É a nova caderneta brasileira da gestante, lançada hoje no Rio de Janeiro pelo ministro da Saúde, Alexandre Padilha.
16: Márcia Silva de Araújo, de Planaltina, no Distrito Federal, está grávida de 4 meses. É a sua terceira gestação, mas ela ainda toma todos os cuidados necessários nessa fase. As vacinas estão em dia e todo mês tem consulta de pré-natal.
17: Saiu de uma, já tem outra no outro mês. E é um momento muito delicado que a mãe tem que ser acompanhada, sim. Você tá gerando um bebê, você tem que ter uma assistência da família e do posto de saúde. Eu acho muito importante.
16: Para facilitar e ampliar a organização de exames de pré-natal e dos cuidados com as mães e seus bebês, o Ministério da Saúde lançou nesta terça-feira a nova caderneta brasileira da gestante. A versão reformulada do documento reúne todas as informações da mulher desde a gravidez ao pós-parto. Outra novidade é que o conteúdo da caderneta agora vai estar integrado com o Meu SUS Digital. Tudo na palma da mão, para garantir um atendimento mais qualificado às gestantes, de acordo com o ministro da Saúde, Alexandre Padilha.
18: Nós temos 85% das equipes de saúde da família no Brasil inteiro que usam já o prontuário eletrônico do Ministério da Saúde. Então, a expectativa é que ele fique na mão da gestante, na mão dos profissionais de saúde, como se fosse a verdadeira bíblia da gestação, do cuidado das mulheres no nosso país.
16: O documento também traz informações de cidadania, como saúde mental, luto materno e parental e violência obstétrica. E tem espaço para registros específicos sobre o acompanhante, métodos de alívio da dor, posições para o parto, procedimentos a serem evitados e rede de apoio. Maria Silva de Araújo, do Início da Matéria, aprovou a novidade.
17: Vai melhorar bastante no sentido de facilitar a nossa vida. Hoje em dia também está sendo tudo digital. E aí eles vão passando do computador para o outro. Então, assim, é maravilhoso.
16: Além da versão digital, serão distribuídos 3 milhões e 200 mil exemplares da caderneta física em todo o Brasil. Reportagem Natália Koslick.
1: O acesso à caderneta brasileira da gestante é feito pelo aplicativo Meu SUS Digital, disponível para Android e iOS ou pela versão web da plataforma.
2: Estão abertas as inscrições para o Fórum Nacional da Rede de Parcerias, promovido pelo Ministério da Gestão e da Inovação em Serviços Públicos.
1: O evento busca aprimorar as políticas públicas e o impacto dos serviços na vida do cidadão, com mais de 240 painéis, palestras e oficinas.
2: O evento será realizado entre 9 e 11 de junho no Centro de Convenções Ulisses Guimarães, em Brasília.
1: As inscrições são gratuitas e podem ser feitas no endereço gov.br/rede de parcerias.
2: Essas foram as notícias do Governo do Brasil.
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1: Fique agora com as notícias do Poder Judiciário e do Congresso Nacional. Uma boa noite.
2: Boa noite para você e até amanhã.
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19: Você vai ouvir agora notícias do Poder Judiciário. STF pede novas providências de órgãos para aprimorar transparência das emendas parlamentares.
20: STJ afasta indenização do DPVAT em acidente ocorrido durante prática de crime.
19: Justiça do Trabalho registra mais de 600 mil casos de assédio moral.
20: Boa noite, eu sou Marcela Luiza.
19: E eu sou Marcelo Della Libera.
20: O Supremo Tribunal Federal pede novas providências para reforçar a transparência e o controle sobre as emendas parlamentares.
19: A decisão é do ministro Flávio Dino e envolve órgãos de fiscalização do Senado, do governo de São Paulo e da Justiça Eleitoral. Carolina Chaves.
21: Na decisão, Flávio Dino pediu ao Tribunal de Contas da União informações sobre o funcionamento de um painel de acompanhamento das emendas parlamentares e cobrou esclarecimentos da Controladoria Geral da União sobre limitações na estrutura do órgão. O ministro também quer explicações do Senado sobre a possibilidade de ampliar regras contra nepotismo envolvendo suplentes de senadores e familiares. Já o governo de São Paulo deverá esclarecer suspeitas de acordo político relacionado à destinação de emendas de bancada federal. A decisão ainda determina que assembleias legislativas e a Câmara Legislativa do Distrito Federal comprovem a adaptação das regras locais ao modelo federal de execução das emendas. O relator também encaminhou ao Tribunal Superior Eleitoral e à Procuradoria-Geral Eleitoral pedidos de análise sobre possíveis riscos de uso irregular de emendas parlamentares em campanhas eleitorais.
20: A indenização do extinto seguro DPVAT não é devida se o acidente de trânsito ocorreu durante a prática de crime.
19: Esse posicionamento é do STJ. Fátima Uchoa.
22: Um homem roubou uma motocicleta com a qual logo depois sofreu acidente de trânsito. Ele pediu a indenização do seguro obrigatório DPVAT, que hoje está extinto, e a Justiça do Paraná determinou o pagamento. No entanto, a quarta turma do STJ deu provimento ao recurso especial da seguradora. Para a ministra relatora Isabel Galotti, a existência de conduta dolosa da vítima afasta a cobertura securitária quando o risco é deliberadamente provocado, como no caso do roubo de veículo com o uso da motocicleta subtraída.
20: Justiça do Trabalho registra mais de 600 mil casos de assédio moral.
19: O levantamento considerou o período de 2020 a 2025. William Nascimento.
23: Os quatro primeiros meses de 2026 já foram formalizadas mais de 30 mil ações por assédio moral. Ele está no comentário constrangedor, na punição injusta, na intimidação, em situações que afetem a dignidade de quem trabalha e causem danos à saúde física e mental. E a empresa é responsável por atitudes como essa. Se não cuidar do ambiente de trabalho, pode responder por isso. E esse é o alerta do coordenador-geral do programa Trabalho Seguro, ministro Agra Belmonte. Investimento é prevenir. Custo é a empresa ter de pagar indenizações.
20: A partir do dia 15 de maio, pré-candidatos já podem começar a arrecadar dinheiro para financiar as campanhas das eleições gerais de 2026.
19: Um dos meios de arrecadação é por meio do financiamento coletivo, conhecido como vaquinha virtual. Estevam Furtado.
24: A vaquinha virtual já foi usada nas eleições de 2018, 2020, 2022 e 2024. O modelo, também chamado de crowdfunding, permite arrecadar recursos pela internet, por sites, aplicativos e plataformas digitais. As empresas que oferecem esse serviço precisam estar cadastradas e aprovadas pelo Tribunal Superior Eleitoral, além de serem contratadas antes por pré-candidatos ou partidos, conforme prevê a Lei das Eleições. A página sobre financiamento coletivo já está disponível no portal do TSE. Até agora, 4 empresas foram aprovadas para atuar nas eleições de outubro e outras 2 estão com cadastro incompleto.
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20: Uma boa noite.
19: Boa noite.
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0: Eu sou Paula Groba e estes são os destaques de hoje do Jornal do Senado, que começa agora. Plenário aprova renovação automática da CNH para bons motoristas. Avança projeto que endurece punições para fraudes no mercado financeiro. Aprovadas regras mais rígidas para o fechamento de escolas rurais. Boa noite. Motoristas com bom histórico no trânsito garantiram mais facilidade para renovar a carteira de habilitação. O plenário aprovou hoje a medida provisória que permite a renovação automática da CNH para condutores inscritos no Registro Nacional Positivo de Condutores, cadastro que reúne quem não cometeu infrações de trânsito no período de 12 meses. Mas o texto aprovado pelo Congresso inclui ainda a necessidade de exame médico para a renovação. A proposta segue agora para a sanção presidencial. Os detalhes com o repórter Alexandre Campos.
1: Relator da medida provisória, quando o texto esteve na comissão mista, o senador Renan Filho, do MDB de Alagoas, afirmou que dificultar o acesso à CNH impede que muitas pessoas entrem no mercado de trabalho.
2: É por isso que o Brasil vive, de certa maneira, um apagão de motoristas de caminhão, especialmente os caminhões de grande porte, porque a burocracia afugenta o jovem da primeira habilitação e, ao fazê-lo, afugenta também a formação de condutores profissionais.
1: A renovação automática da CNH deverá ser precedida de exames de aptidão física e mental. Essa exigência foi novidade, já que não constava no texto original da MP. Renan Filho acatou emenda para reintroduzir essa obrigatoriedade. De acordo com o texto aprovado, o motorista habilitado poderá optar pela CNH digital gratuita caso prefira não pagar pelo documento físico. A MP, que segue para sanção, ainda prevê a correção anual pelo IPCA dos valores referentes aos exames de aptidão física e mental e de avaliação psicológica a serem fixados nacionalmente pela União.
0: E brasileiros que sofrem com dores persistentes por meses ou até anos poderão ter atendimento mais especializado no SUS. O plenário aprovou um projeto que estabelece regras para o cuidado de pessoas com dor crônica na rede pública de saúde. A proposta garante atendimento integral aos pacientes e cria o Dia Nacional de Conscientização e Enfrentamento da Dor Crônica em 5 de julho. O texto segue para a sanção presidencial. Carros abandonados em ruas e terrenos públicos, além de prejudicarem a paisagem urbana, podem acumular água, atrair vetores de doenças e causar danos ao meio ambiente. E para enfrentar esse problema, a Comissão de Meio Ambiente aprovou um projeto que obriga os proprietários a retirar os veículos abandonados que representem risco à saúde pública ou ao meio ambiente. Os detalhes com Patrícia Oliveira.
3: O projeto do senador Confúcio Moura, do MDB de Rondônia, foi relatado pela senadora Tereza Cristina, do Progressistas de Mato Grosso do Sul. Ela alterou a lei do desmonte e o Código de Trânsito Brasileiro para acelerar o destino.

0: condições, como destacou a senadora Tereza Cristina.
1: Com isso, damos um passo concreto para reduzir impactos ambientais, organizar o setor e transformar passivos em oportunidades econômicas.
0: Empresas de desmontagem também terão de tratar corretamente fluidos e resíduos poluentes. O projeto segue para análise da Comissão de Assuntos Econômicos.
2: O senador Paulo Paim, do PT do Rio Grande do Sul, elogiou o programa Brasil contra o Crime Organizado, lançado pelo governo federal. Segundo ele, a iniciativa articula inteligência, integração entre os entes federativos e mais de 11 bilhões de reais em investimentos para o enfrentamento das facções criminosas. Paim destacou que o programa prevê ações contra a lavagem de dinheiro, o tráfico de drogas e o crime organizado nos presídios, além de medidas para aumentar a elucidação de homicídios. O senador também defendeu a importância de políticas sociais, educação e geração de emprego no combate à criminalidade.
3: O crime organizado não se combate apenas na ponta, no confronto direto. É preciso atingir suas estruturas, suas fontes de financiamento, sua capacidade de articulação e o seu poder de infiltração. Não basta prender executores, é preciso prender, mas também desmontar os esquemas de lavagem, recuperar ativos e cortar o fluxo ilícito que sustenta essas organizações.
2: Já o senador Espiridião Amin, do PP de Santa Catarina, criticou a decisão do ministro do STF, Alexandre de Moraes, que suspendeu a aplicação da lei da dosimetria até a análise do plenário da corte. Segundo o parlamentar, a medida representa interferência em uma decisão do Congresso Nacional. Amin também defendeu a revisão das penas aplicadas aos envolvidos nos atos de 8 de janeiro e afirmou que o Congresso deve avançar no debate sobre a anistia aos condenados.
4: Se ele acha que a lei é inconstitucional, ele tem que submeter imediatamente, mas a lei entra em vigor. Quer dizer, agora o ônus da decisão do Supremo é do cidadão que foi beneficiado pela dosimetria. Quer dizer, a decisão soberana do Congresso fica condicionada ao despacho monocrático.
2: Dinheiro desviado, balanços maquiados e investidores enganados. Fraudes no mercado financeiro que podem causar prejuízos bilionários e abalar a confiança na economia passaram a ser alvo de regras mais duras no Senado. A Comissão de Assuntos Econômicos aprovou hoje um projeto que prevê a prisão para fraudes contábeis e a manipulação de informações que levem investidores ao erro no mercado de capitais. Os detalhes com a repórter Marcela Cunha.
5: A proposta da senadora Augusta Brito, do PT do Ceará, foi apresentada depois do caso das lojas americanas. O texto aprovado pune a fraude contábil, como alterar balanços, informar dados falsos ou esconder operações realizadas pela empresa. A pena prevista é de 2 a 6 anos de prisão e multa. O relator, senador Oriovisto Guimarães, do PSDB do Paraná, afirmou que o texto foi ajustado para deixar mais claro o que deve ser considerado crime, sem gerar insegurança jurídica no mercado de ações.
6: É preciso que essa legislação seja muito objetiva. Até porque nesse mercado de ações é impossível a qualquer administrador garantir resultados. Tá? É sempre uma dúvida. Mercado de ações você pode ganhar e você pode perder. No Brasil ou em qualquer lugar do mundo. Então nós temos que tomar muito cuidado na tipificação desses crimes para não criar insegurança jurídica e para não criar mais ilusão ainda para o aplicador.
5: A proposta também prevê aumento da pena quando a fraude causar grandes prejuízos, atingir muitas vítimas ou abalar a confiança no sistema financeiro. Em caso de condenação, o responsável poderá ficar impedido de exercer atividade empresarial ou ocupar cargos de direção, conselho ou gerência. O projeto segue para a Comissão de Constituição e Justiça.
2: E o fechamento de escolas em áreas rurais, indígenas e quilombolas poderá ter regras mais rigorosas no país. O Senado aprovou um projeto que impede que decisões baseadas apenas em custos definam o encerramento dessas unidades. A proposta que segue para a sanção presidencial determina que o fechamento dessas escolas leve em conta não só os critérios econômicos, mas também o impacto social, cultural e as condições de acesso dos estudantes à educação. O repórter Rodrigo Rezende tem as informações.
7: A Comissão de Educação aprovou uma proposta apresentada pelo então senador Messias de Jesus, do Republicanos de Roraima, que cria normas para o fechamento de escolas rurais, indígenas e quilombolas. A relatora da proposta, senadora Jussara

0: Sara Lima, do PSD do Piauí, teve seu texto apresentado na comissão pela senadora Damaris Alves, do Republicanos do Distrito Federal. Ela destaca que o fechamento de uma escola não pode levar apenas em conta o aspecto econômico.
1: Assegurar que decisões dessa magnitude não sejam tomadas de forma discricionária ou baseadas unicamente em critérios, presidente, de eficiência econômica, sem a devida consideração dos impactos sociais, culturais e pedagógicos.
0: A proposta prevê que, em caso de necessidade de fechamento da escola, será assegurado à comunidade escolar o prazo de 1 ano para a solução dos problemas gerados pelo fechamento. Um dos itens que deverá ser observado é um estudo da distância a ser percorrida pelos alunos em uma possível nova escola. A proposta segue para a sanção presidencial.
2: Trabalhos técnicos de Eliseu Caires, o Jornal do Senado fica por aqui. Acompanhe agora as notícias da Câmara dos Deputados. Boa noite e até amanhã.

0: Jornal. 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Deputados analisam política para enfrentar os efeitos da seca no semiárido.
1: Projeto suspende pagamento de financiamento agrícola devido ao El Niño.
0: Comissão aprova punição para casos de violência digital contra a mulher.
1: Boa noite. Comissão aprova punição para uso de IA em ações de violência contra a mulher. A repórter Maria Neves nos conta sobre os casos.
2: A Comissão de Constituição e Justiça da Câmara dos Deputados aprovou o projeto de lei que torna crime alterar ou criar fotos, vídeos e áudios com uso de inteligência artificial para praticar violência contra a mulher. Quem incorrer na prática ficará sujeito à reclusão de 2 a 4 anos, além de multa. De acordo com o novo tipo penal, é crime adulterar, criar, manipular ou produzir fotos, vídeos e áudios utilizando sistemas de inteligência artificial. Para que a conduta seja punida, a manipulação deve ter o intuito específico de causar constrangimento, humilhação, assédio ou ameaça à mulher no contexto de violência doméstica e familiar. O relator, deputado Pastor Marco Feliciano, do PL de São Paulo, destacou que a violência digital, ao distorcer a realidade e promover humilhações, assédios e ameaças, aumentam a vulnerabilidade das vítimas, causando danos emocionais e sociais.
3: Esse tipo de violência digital, que muitas vezes ocorre paralelamente a agressões físicas ou psicológicas tradicionais, amplifica o controle e o abuso sobre as mulheres, dificultando ainda mais o processo de superação e denúncia. É fundamental que a legislação avance na mesma velocidade que as tecnologias, garantindo que crimes cometidos por meio de inteligência artificial sejam tipificados e punidos de maneira adequada.
2: Ao apresentar o projeto, o deputado Fred Linhares, do Republicanos do Distrito Federal, também argumentou que a rápida evolução tecnológica possibilita a criação e a disseminação de conteúdos falsos e prejudiciais que aumentam ainda mais a vulnerabilidade das mulheres e agravam o impacto psicológico e social para as vítimas. A proposta, que torna crime alterar ou criar fotos, vídeos e áudios com o uso de inteligência artificial para praticar violência contra a mulher, ainda terá de ser votada pelo plenário. Da Rádio Câmara de Brasília, Maria Neves.
0: Justiça. Silvio Antônio do PL do Maranhão defende proposta de sua autoria voltada à imparcialidade do judiciário que determina uma quarentena para políticos que desejem ocupar cargos na magistratura. Para ele, os postos não podem ser utilizados como recompensas partidárias.
1: Silvio Antônio sustenta que o cidadão que necessita da justiça deve ser julgado com isenção e ser resguardado de decisões orientadas por agendas políticas e ideológicas. Ele entende que atualmente muitos representantes do judiciário tem desrespeitado essa determinação constitucional.
0: O PSOL entrou com uma ação direta de inconstitucionalidade no STF contra a redução de penas aos envolvidos nos atos de 8 de janeiro. Chico Alencar, do Rio de Janeiro, alega que a sessão do Congresso que derrubou o veto presidencial à matéria teve irregularidades.
1: Chico Alencar alega que qualquer anistia deve ser precedida de um debate com a população. Ele sustenta ainda que não houve arrependimento dos acusados para justificar o perdão e que a punição é necessária para proteger a democracia e garantir a ética na política nacional.
0: Sérgio Turra, do PP do Rio Grande do Sul, critica a decisão do STF que suspendeu a chamada lei da dosimetria, recentemente aprovada pelo Congresso Nacional. Ele afirma que a medida desrespeita a decisão da Câmara e do Senado.
1: Sérgio Turra pede abertura de processo de impeachment contra o ministro Alexandre de Moraes. Ele argumenta que o caso compromete a independência harmônica entre os poderes por invadir as competências do legislativo.
0: Relações Exteriores. Luiz Lima, do Novo, do Rio de Janeiro, critica a participação de brasileiros em uma embarcação interceptada por Israel próximo a Gaza. O deputado afirma que a missão tem caráter de propaganda política favorável ao Hamas e não de ajuda humanitária à população palestina.
1: Luiz Lima questiona a incoerência de grupos que se colocam como defensores de causas internacionais, mas não enfrentam a violência no Brasil. Para ele, ao libertar os brasileiros, Israel age com mais senso de justiça do que o STF, no caso dos condenados pelo 8 de janeiro.
0: Política. De acordo com o Marcon, do PT do Rio Grande do Sul, recentes operações da Polícia Federal indicam o envolvimento de lideranças da oposição no escândalo do Banco Master. O deputado critica a articulação de projetos que, segundo ele, beneficiavam instituições financeiras com recursos públicos.
1: Na visão de Marcon, partidos de oposição priorizam interesses do setor financeiro em detrimento de pautas trabalhistas, como o fim da jornada 6x1. O deputado defende o aprofundamento das investigações sobre a atuação de agentes políticos no caso.
0: Segurança Pública. Reginaldo Lopes, do PT de Minas Gerais, elogia o lançamento do programa Brasil contra o Crime Organizado. O parlamentar lembra que o governo federal já encaminhou ao Congresso propostas de combate às facções criminosas e de integração das forças de segurança pública.
1: Reginaldo Lopes informa que o governo prevê investimentos de 11 bilhões de reais em ações de segurança. O deputado também destaca operações da Polícia Federal para enfraquecer financeiramente grupos ligados ao crime organizado.
0: Alexandre Lindemeyer, do PT do Rio Grande do Sul, classifica como histórica a criação do Programa Nacional de Combate ao Crime Organizado, lançado pelo governo federal. Ele elogia a articulação entre União, estados e municípios, além dos investimentos previstos para o setor.
1: Na visão de Alexandre Lindenmayer, o programa prioriza o combate ao financiamento do crime, ao tráfico ilegal de armas e à atuação de facções dentro dos presídios. Segundo ele, a proposta também amplia o controle nas unidades prisionais e fortalece as ações de inteligência.
0: Paulão, do PT de Alagoas, cumprimenta o Poder Executivo pelo lançamento do programa Brasil contra o Crime Organizado. A iniciativa prevê investimentos de 11 bilhões de reais para atacar o poder financeiro de facções criminosas em todo o país.
1: Paulão cita relações entre grupos criminosos, banqueiros e refinarias, como exemplo de ligações a serem asfixiadas pelo programa. Para ele, a presença de autoridades dos três poderes na cerimônia de lançamento demonstra a união de esforços em torno da solução para o problema.
0: Patrus Ananias, do PT de Minas Gerais, critica a proposta que permite ao trabalhador usar recursos do FGTS para comprar armas de fogo e munições. O parlamentar defende o fortalecimento de políticas públicas de proteção à população em vez de ações que ampliem o acesso a armamentos.
1: Patrus Ananias afirma que o enfrentamento da violência deve priorizar a estruturação das polícias, o controle de fronteiras e a luta contra o crime organizado. Na opinião do Congresso, o uso de recursos do FGTS para a compra de armas não contribui para a redução dos homicídios no país.
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0: Meio Ambiente. Avança nas comissões da Câmara a proposta que cria uma política para enfrentar os efeitos da seca no semiárido. A repórter Sofia Peçanha tem informações sobre o tema.
5: A Comissão de Meio Ambiente da Câmara dos Deputados aprovou o projeto que institui a política de convivência com a seca nordestina. A proposta prevê diretrizes para enfrentar os impactos da seca no semiárido brasileiro, por meio de ações como sistemas de monitoramento, planos de emergência para estados e municípios e investimentos em abastecimento de água. O texto destaca que a seca é um fenômeno natural e previsível da região, e por isso deve ser tratada com planejamento contínuo por parte do poder público. Entre os objetivos da política estão garantir acesso à água e alimentação, reduzir desigualdades sociais e econômicas, estimular geração de renda, fortalecer a agricultura adaptada ao clima semiárido e promover a recuperação da caatinga. O relator da proposta na comissão, o deputado Fernando Mineiro, do PT do Rio Grande do Norte, destacou a necessidade de integrar políticas públicas já existentes e fortalecer a atuação conjunta entre União, estados e municípios.
6: O que nós fizemos foi adequar, né, os termos, o projeto, a toda uma política da questão do semiárido, né, a Caatinga, né, nós precisamos chamar a atenção e criar mecanismos como o projeto, como o substitutivo que apresentamos, determina. É preciso integrar as ações. Nós temos uma questão grave no Brasil, que é a invisibilidade, digamos assim, do que acontece na Caatinga.
5: A proposta também institui 3 programas nacionais. O Programa de Segurança Hídrica do Semiárido, voltado à ampliação do abastecimento de água, o Programa Semiárido Produtor de Energia, que incentiva a geração de energia solar, e o Programa de Preservação, Regeneração e Uso Sustentável da Caatinga. O projeto estabelece ainda a meta de preservar pelo menos 17% da Caatinga por meio de unidades de conservação de proteção integral no prazo de 5 anos, além de contar com incentivo ao pagamento por serviços ambientais e a projetos de crédito de carbono, com prioridade para a inclusão de pequenos produtores e comunidades locais. Para o deputado Fernando Mineiro, as medidas previstas no texto ajudam a estruturar uma política pública permanente para o semiárido brasileiro.
6: O PL conforma uma agenda coerente com a necessidade de previsibilidade climática, integração federativa e proteção de populações vulneráveis.
5: A autora da proposta, a deputada Isa Arruda, do MDB de Pernambuco, afirma que o semiárido brasileiro concentra cerca de 22 milhões de pessoas e enfrenta problemas históricos relacionados à pobreza, ao acesso à água e à vulnerabilidade climática. Ela destaca que a política pretende estimular o desenvolvimento sustentável do semiárido e ampliar a preparação das comunidades para enfrentar períodos prolongados de estiagem. Agora, a proposta que institui a política de convivência com a seca nordestina aguarda análise da Comissão de Finanças e Tributação. Da Rádio Câmara de Brasília, Sofia Peçanha.
7: Desenvolvimento Regional.
1: Bebeto, do PP do Rio de Janeiro, faz uma prestação de contas do seu mandato e destaca o envio de recursos para São João de Meriti. Segundo ele, as verbas foram destinadas principalmente às áreas de saúde, infraestrutura e equipamentos públicos do município.
0: O parlamentar também menciona investimentos em espaços esportivos, reforço da segurança pública e melhorias na mobilidade urbana da Baixada Fluminense. De acordo com Bebeto, as ações buscam ampliar a qualidade dos serviços e a infraestrutura local.
1: Hildo Rocha, do MDB, enaltece o legado de José Sarney à frente do governo do Maranhão. Na avaliação do deputado, a gestão do político foi marcada por obras estruturantes que impulsionaram o desenvolvimento urbano e econômico, principalmente da capital São Luís.
0: O deputado também ressalta iniciativas voltadas à educação durante o período. De acordo com Hildo Rocha, a implantação de ensino mediado por televisão e a ampliação da rede escolar contribuíram para aumentar o acesso dos jovens maranhenses à educação.
1: Albuquerque, do Republicanos, cumprimenta a atual gestão de Roraima. Ele destaca ações urgentes na área de saúde e segurança para recuperar a dignidade da população e a assinatura da progressão de perto de 1.700 servidores aguardada desde 2022.
0: O deputado ressalta ainda a regularização de salários atrasados e a nomeação de comandantes mulheres na polícia para priorizar o combate à violência de gênero. Albuquerque elogia ainda a iniciativa de colocar a aeronave oficial para atender emergências de saúde e de segurança.
7: Transportes.
1: Charles Fernandes, do PSD da Bahia, cobra do governo federal a retomada das obras da ferrovia Oeste-Leste, especialmente no trecho entre Caetité e Oeste Baiano. O deputado afirma que a paralisação compromete investimentos já feitos há quase 20 anos, sem resultado concreto para a população.
0: Charles Fernandes ressalta que a ferrovia é essencial para escoar a produção agrícola do Oeste da Bahia até o Porto Sul, no litoral do estado. Ele avalia que a redução de dependência do transporte por caminhões pode ampliar o desenvolvimento econômico na região.
7: Agricultura.
1: Heitor Fu, do PSD, manifesta apoio aos produtores de tabaco do sul do país e repercute protestos realizados no Rio Grande do Sul. O deputado afirma que os agricultores enfrentam dificuldades com a classificação do produto, redução de preços e altos custos de produção.
0: Ele critica ainda medidas que, em sua visão, penalizam o setor produtivo do tabaco e cobra mais atuação da vigilância sanitária sobre a circulação de cigarros eletrônicos. Para Heitor Fu, a falta de controle sobre esses produtos também amplia riscos à saúde e fortalece o mercado ilegal.
1: Proposta de Dr. Flávio, do PL do Rio de Janeiro, pretende simplificar a comercialização de alimentos artesanais fora dos limites municipais. Para tanto, ele sugere padronizar a fiscalização entre os diferentes órgãos e unificar as licenças no selo de inspeção municipal.
8: E o selo de inspeção municipal, se ele for bem inspecionado na cidade, o mesmo profissional que faz a inspeção, ele vai fazer também a nível estadual e nível federal. E cabe ao Ministério da Agricultura, o MAPA, essa autorização para que esse produto possa ser comercializado fora do seu município. Então, o que a gente quer hoje é simplificar que o nosso pequeno e médio produtor, produtor artesanal, que já herdou da sua família essa produção, ele consiga comercializar o seu produto. O Brasil hoje tem mais de 5.600 municípios e quase todos eles têm agricultura familiar e o produtor artesanal. Então, esse projeto só é um parágrafo na lei que autorize o nosso pequeno e médio produtor a comercializar o seu produto em municípios vizinhos.
0: De acordo com o Dr. Flávio, a escolha por um único selo vai impedir a apreensão e descarte de alimentos seguros para consumo ocasionados por entraves burocráticos. Ele pondera ainda que o texto incentiva investimentos em servidores locais para suprir a carência de fiscais sanitários.
1: Zé Neto, do PT da Bahia, celebra a aprovação pela Câmara da suspensão da importação de cacau da Costa do Marfim. Segundo ele, a medida busca proteger a produção nacional, especialmente nos estados da Bahia e do Pará, diante de riscos sanitários para o setor.
0: O parlamentar também destaca a articulação política em torno do projeto de sua autoria que barra a importação de cacau africano. Zé Neto argumenta que a proposta representa uma defesa da cadeia produtiva do cacau e da agricultura familiar brasileira.
7: Comissões.
1: A comissão aprova projeto que suspende pagamentos de financiamentos agrícolas por causa dos efeitos do El Niño. A repórter Silvia Munhato explica a medida que foi estendida para todo o país.
9: A Comissão de Agricultura da Câmara dos Deputados aprovou o projeto que suspende por 3 anos o pagamento de empréstimos agropecuários por produtores afetados pelo fenômeno climático El Niño. O El Niño é um fenômeno climático caracterizado pelo aquecimento anormal e persistente da superfície do Oceano Pacífico, na linha do Equador. O texto lista 9 tipos de programas de financiamento que só deverão ter os pagamentos retomados 1 ano após o fim da suspensão e em 3 parcelas anuais. O projeto original do deputado Léo Prates, do Republicanos da Bahia, citava apenas a região conhecida como Matopiba, formada pelos estados do Maranhão, Tocantins, Piauí e Bahia. Mas o relator, deputado Coronel Meira, do PL de Pernambuco, estendeu a proteção aos atingidos em todo o país.
10: Considerando o caráter nacional e dinâmico dos efeitos do El Niño, mostra-se mais adequado e justo estender a abrangência da medida a todos os produtores rurais dos estados atingidos por estiagens severas, chuvas extremas e outros eventos correlatos e relacionados ao referido fenômeno.
9: A proposta que suspende pagamentos de empréstimos de produtores rurais afetados pelo El Niño será analisada agora pelas comissões de Finanças e Tributação e de Constituição e Justiça. Da Rádio Câmara de Brasília, Silvia Minhato.
7: Saúde.
0: Geraldo Rezende, do União de Mato Grosso do Sul, alerta para o surto de chikungunya nas aldeias Jaguapiru e Bororó, em Dourados. Ele informa que viabilizou a construção de novas unidades de saúde, a entrega de 300 novas casas para as famílias e a licitação de uma nova rede de abastecimento de água.
11: Nós conseguimos colocar uma emenda para a licitação acontecer o mais rápido possível para iniciar uma construção de nova captação, reservação e distribuição de água na reserva indígena Dourados. É um assinte a gente verificar que crianças com 7, 8 anos carregando lata de 20 litros de água barrenta e de pessoas idosas com 80, 100 anos carregando lata de água de 20 litros, água inclusive inapropriada para consumo.
1: Na visão de Geraldo Rezende, uma nova rede de abastecimento de água é fundamental para reduzir a mortalidade infantil e de idosos. O parlamentar também anuncia a construção de 2 novas creches, como parte do esforço para reverter

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0: 8823. 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
2: 8:10.

0: certeza, Território Sertanejo, onde a gente se encontra pra curtir, pra cantar junto e pra vibrar aqui nessa frequência da moda sertaneja que a gente ama, né? Bom demais. Ó, uma ótima terça-feira pra você, hoje, 12 de maio. Juntinho com você na voz aqui, Elzinha, Paula Esteves, sua amigona, sua parceiraça de todos os dias. E é claro que a gente vai seguir juntos, né? Nesse tete-a-tete, nessa troca de energia. Você sabe, eu e você aqui, pai. Simbora. Pedidomusical.com.br já vai participando aí. Pra começar, Cleito e Camargo com Fred e Fabrício.
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0: fazer um...
1: Reclama com o meu ex, tá? É. Vai lá reclamar com o setor responsável, pai. Comigo mesmo, não. Nayara Azevedo e Ana Castela nesse feat. Que top, hein? Top mesmo. Quer saber que você tá aí do outro lado, hã? Me fala aí o nome da sua cidade pra gente poder mandar beijo e abraço pra você aqui no nosso território que tá só começando, hein?
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3: 8:24.

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2: 8h31.
3: E aí, bebê, como é que tá o clima de hoje? Principalmente pessoas. Eu adoro essa parceria aqui, e você? Yasmin Santos, Diego e Vitor Hugo chegando por aqui.

0: Talento de Goiânia, bebê, brilhando aqui no palco do Território Sertanejo. Você ouviu o som de Murilo Huff com um puxadinho, aliás, Murilo Huff que parece que andou fazendo as pazes com a Dona Ruth, ou a Dona Ruth fez as pazes com ele, não sei, mas parece que estenderam aí a bandeira branca da paz após meses de disputas judiciais, né?
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2: 8h43. Boa.

0: Obrigado.
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0: Aprendeu?
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0: Em amor eu sei.
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0: Quem gostou faz barulho! Lucas e Rodrigo e Vitor e Luan.
1: 9 horas.
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2: É ele mesmo, aquele encontrinho gostoso que acontece todos os dias por aqui na nossa rádio, pra gente bater aquele papo, pra gente botar fofoca em dia, enquanto a gente curte aqui, ó, só moda sertaneja top de linha. Vambora! Chicó estralando por aqui, tem mais uma parceria daquelas chegando, hein? Bora de Nayara Azevedo, Cleito e Romário, última vez.